0: o mês de julho e ressaltou a soberania do país.
1: O editor Nazi Brum acompanhou a reunião e traz os detalhes pra gente ao vivo. Boa noite, Nazi.
2: Olá, boa noite, Mariana, boa noite, Luciano e os ouvintes da Voz do Brasil. Olha, nessa reunião ministerial foram apresentadas as ações do governo e como isso se refletiu na melhoria de vida para a população brasileira. O presidente Lula iniciou o discurso e foi o primeiro a destacar que pela primeira vez o Brasil atingiu o índice de desenvolvimento humano no patamar de muito alto. O IDH é medido pelas Nações Unidas para avaliar a qualidade de vida e o desenvolvimento de uma população.
0: Nazi, que outros avanços foram destacados nesse balanço do governo?
3: Bom, é um motivo de regozijo para todos nós saber que o Brasil atingiu a sua maior performance na questão do IDH. Não é que a gente tem o melhor. A gente hoje faz parte de um núcleo de países que são países de ponta em questão de qualidade de vida do povo.
0: Vamos lá então, Nazi. Que outros avanços foram destacados nesse balanço do governo?
2: Olha, Luciano, o governo do Brasil focou nas ações implementadas nos últimos meses. Entre os destaques, a aprovação do fim da escala 6x1 na Câmara dos Deputados e o fim da chamada taxa das blusinhas e imposto de importação para produtos de até $50. Na área social, a construção de 138 novas creches e a entrega de 31 mil cisternas pelo país. Na saúde, o programa agora tem especialistas, que já chegou a 52% dos municípios, e o programa Gás do Povo, que alcança todos os municípios, beneficiando 15 milhões de famílias. A ministra da Casa Civil, Miriam Belchior, destacou o lançamento do Move Aplicativos, que já registrou 740 mil motoristas de aplicativos e taxistas interessados no financiamento do carro novo em condições vantajosas. A ministra também citou o novo Desenrola.
4: O novo Desenrola Brasil Famílias, com 24 dias de operação, já renegociou 1 milhão e 400 mil operações com descontos de 85% na dívida original. De 20 bilhões, a dívida caiu para menos de 3 bilhões para essas famílias.
1: O ministro da Fazenda, Nazi, Dario Durigan, também fez um balanço, né, durante a reunião. O que que a gente pode destacar?
2: Olha, Mariana, o ministro da Fazenda, Dario Durigan, fez um balanço positivo, citando a criação de 5 milhões de empregos desde 2023, com o aumento de renda do trabalhador. O ministro ressaltou ainda que o crescimento do país superou as expectativas e que os brasileiros estão pagando menos impostos. Lembrando que o governo isentou o pagamento do imposto de renda para quem recebe até R$5.000 por mês. Vamos ouvir o que ele disse.
5: Por isso que nós acertamos as contas do país, colocando o pobre no orçamento e cobrando de quem tem capacidade econômica. Quem hoje vive de salário paga menos tributo. E quem tem fundo offshore, quem é dono de bet, hoje paga pela primeira vez tributo no país, o que é muito devido, o que é muito justo.
2: Olha, o presidente Lula também aproveitou a reunião ministerial para falar sobre os Estados Unidos indicarem que vão impor uma taxa de 25% a produtos brasileiros. Lula lembrou que o governo, mais uma vez, vai adotar o caminho do diálogo, sem abrir mão da soberania do país em nenhum momento nesse processo.
3: Os Estados Unidos quer problema, ele tem o direito de não querer. Agora, nós não vamos ficar chorando, nós vamos procurar outros parceiros. Se ele não quer comprar, a gente vai vender para quem quiser comprar. Se não quiser investir aqui, nós vamos procurar outro. O que tem que saber é que o Brasil é dono do seu nariz. Isso aqui é um país democrático e soberano. E por conta dessa soberania, nós faremos tudo o que for necessário. Nós queremos respeitar todo mundo, mas nós também queremos respeito.
0: E sobre as próximas ações do governo, o que, é que foi divulgado na reunião, Nazi?
2: Luciano, muitas entregas estão previstas para as próximas semanas. A gente pode citar um novo plano para o combate ao feminicídio, uma nova fase do programa Desenrola para pessoas que estão com os pagamentos em dia, não caiam na inadimplência. E o Move Motos, uma nova modalidade de linha de crédito voltada para motociclistas que trabalham com aplicativos de entregas e transporte. Mariana, Luciano.
1: Nazi, obrigada pelas suas informações ao vivo.
0: O governo do Brasil manifestou hoje profunda discordância da conclusão dos Estados Unidos de que a pecuária brasileira utilizaria trabalho forçado em sua produção.
1: A investigação da seção 301 foi concluída pelo governo norte-americano para apurar situações de concorrência desleal praticada por países com os quais os Estados Unidos têm parceria comercial, entre eles o Brasil.
0: As conclusões dela vêm sendo utilizadas para justificar a aplicação de tarifas de importação sobre produtos desses países.
1: O Brasil Brasil considerou absurda a conclusão e destacou que a Organização Internacional do Trabalho reconhece o Brasil há décadas como referência no combate a práticas que violam a dignidade dos trabalhadores.
0: Por meio de nota, o governo brasileiro disse ainda esperar que as recomendações de taxação dos produtos brasileiros não sejam efetivadas e que atuará para reduzir danos que venham a ser causados à economia, aos empregos e à renda dos brasileiros.
1: Mais empresas brasileiras vão poder acessar os recursos do Plano Brasil Soberano.
0: O programa foi criado para minimizar os impactos das tarifas impostas pelos Estados Unidos ou aos conflitos no Oriente Médio.
6: Portaria publicada pelos Ministérios da Fazenda e do Desenvolvimento, Indústria, Comércio e Serviços reduziu de 5% para 1% o impacto mínimo no faturamento bruto, exigido para que exportadores e fornecedores afetados pelas tarifas impostas pelos Estados Unidos ou pelos conflitos no Oriente Médio tenham acesso às linhas de crédito. As solicitações vão poder ser feitas a partir da próxima segunda-feira, dia 8, no site ws.bnds.gov.br/elegibilidade-brasil-soberano. A medida beneficia empresas de setores como aço, cobre, alumínio, automotivo e moveleiro, além de exportadoras que mantêm relações comerciais com países do Oriente Médio. Segundo o governo, a iniciativa busca proteger a produção nacional e preservar empregos diante das incertezas do cenário internacional. O Plano Brasil Soberano oferece financiamento para capital de giro, produção voltada à exportação, compra de máquinas e equipamentos, ampliação da capacidade produtiva e inovação tecnológica. De acordo com o BNDES, o programa já recebeu pedidos que somam 6,5 bilhões de reais, dos quais 1,6 bilhão de reais já foi aprovado. Claudimário Carvalho, para a Voz do Brasil.
1: Os estados e municípios brasileiros já começaram a receber as doses da vacina Pneumovinte, que será introduzida no SUS, ampliando a proteção contra doenças como pneumonia e meningite.
0: O público principal dessa vacina são bebês e crianças de 2 meses até 4 anos de idade.
1: O uso novo do imunizante nos postos vai começar na segunda quinzena desse mês.
0: Também hoje foram firmados novos contratos de financiamento para entidades filantrópicas, como as Santas Casas.
7: Estados e municípios já começaram a receber as doses da vacina pneumocócica conjugada 20 valente, a Pneumovinte. O imunizante protege contra 20 sorotipos da bactéria causadora de infecções, como pneumonia e meningite. É o dobro da proteção da Pneumo 10, que hoje é oferecida no Sistema Único de Saúde e que será substituída gradualmente. O início da vacinação está previsto para ocorrer na segunda quinzena de junho, como anunciou o ministro da Saúde, Alexandre Padilha.
8: Mais ou menos 6 milhões e 100 mil doses sendo distribuídas já uma parte já chegou, inclusive nos estados e municípios. Estão programando o início, chamando a população para iniciar, procurar a unidade de base de saúde a partir do começo da segunda quinzena de junho, a partir de 15 de junho. Essa ação já nas unidades de base de saúde, nós vamos fazer, como sempre, uma ação aí na Unidade Básica de Saúde para reforçar.
7: Também nesta quarta-feira foram assinados 8 novos contratos da linha de crédito Caixa Hospitais FGTS, somando 800 milhões de reais. O recurso vai atender hospitais e entidades filantrópicas conveniados ao SUS, como a Santa Casa de São Paulo. O vice-presidente Geraldo Alckmin explicou que, com as condições facilitadas do crédito, esses hospitais vão continuar reforçando o atendimento no país.
9: São hospitais que não têm lucrativo, que atendem o SUS, inclusive a alta complexidade. Em dificuldade financeira, muitos deles, então a boa notícia é que os juros, como pode utilizar recurso do FGTS, caiu de mais de 20% para 11%, e as Santas Casas e hospitais podem ter uma saúde financeira melhor, ampliar os seus serviços, atender bem a população do SUS.
7: O uso de recursos do FGTS para esses hospitais foi autorizado pelo presidente Lula no início do ano. O objetivo é socorrer algumas dessas entidades que enfrentam dificuldades financeiras. Ao todo, são 4 bilhões de reais para refinanciamento, alívio de dívidas e capital de giro até 2030, com taxas de juros reduzidas e prazos de até 180 meses. O valor contratado até agora já passa de 1,6 bilhão de reais. Reportagem Gabriela Noronha.
1: E a gente segue falando de saúde, porque existe uma substância que também funciona como uma vacina natural para bebês. É o leite humano.
0: Pois é, através dele a mulher passa ao bebê anticorpos e proteção contra doenças, além da nutrição tão necessária nos primeiros meses de vida.
1: Mas nem sempre a amamentação mãe-bebê é possível e nesses casos as crianças recém-nascidas precisam de leite doado.
0: Para garantir que eles tenham acesso a esse alimento natural tão poderoso, o Ministério da Saúde lançou uma campanha para estimular a doação.
10: O Brasil tem a maior rede pública de bancos de leite humano do mundo. O leite é destinado a todos os bebês que precisam desse auxílio, em especial os prematuros e de baixo peso, internados em UTIs neonatais. Nos últimos 5 anos, mais de 4 milhões de recém-nascidos foram beneficiados pelas doações coletadas nos mais de 300 bancos de leite de todo o Brasil. E para que outras mães se tornem doadoras, o Ministério da Saúde lançou uma campanha nacional de incentivo à doação.
11: Para bebês prematuros e de baixo peso, internados nas unidades neonatais, o leite humano é muito mais que alimento. É nutrição, imunidade e mais chance de recuperação. Quando você doa esse leite para o banco de leite humano, entra em uma rede de cuidado e chega a quem mais precisa. Doação de leite humano. Solidariedade que nutre, vida que cresce.
10: A coordenadora da Rede Brasileira de Bancos de Leite Humano, Daniela Aparecida da Silva, explica quem pode doar.
12: Para ser doadora, ela precisa estar amamentando e produzindo uma quantidade excedente do que o seu filho consome. Então ela entra em contato com o banco de leite e ali ela faz a inscrição dela como doadora. E ela vai ter que apresentar os últimos exames realizados no pré-natal, os exames de sangue mesmo, e também responder a um questionário que é justo sobre isso.
10: E uma pequena quantidade de leite pode transformar a vida de uma mãe e de um bebê. É o que garante a coordenadora das políticas de aleitamento materno da Secretaria de Saúde do Distrito Federal, Maria das Graças Rodrigues.
13: A quantidade que ele precisa é mínima, é pouquinho. É um ato de solidariedade, porque eu estou pensando em outra pessoa que às vezes eu nem conheço, ela está levando saúde para ele. Quando esse bebê recebe o leite dessa mulher, esse neném está livre de infecções, ele está melhorando a imunidade, esse bebê está se recuperando mais rápido.
10: Para saber qual banco de leite mais perto da sua casa, você pode ligar no número 136 do Ministério da Saúde. Reportagem Graziele Bezerra.
1: E cerca de 3 mil doulas profissionais que oferecem assistência às gestantes conquistaram o reconhecimento da atuação no Brasil.
0: A lei que regulamenta a atividade garante o acompanhamento em hospitais públicos e privados.
1: Agora o governo quer ampliar esse atendimento no Sistema Único de Saúde.
14: A gestação e o parto representam momentos marcantes na vida de muitas mulheres. Julie já está na reta final da gravidez. Conta com o apoio de uma doula, profissional que oferece assistência à gestante, contribuindo para o bem-estar da mãe e do bebê.
15: Toda dúvida eu tiro com ela. Eu quero saber alguma coisa, eu tô sentindo alguma dor, eu pergunto para ela se é normal.
14: A doula de Julie, Gabriela Santos, fala da importância da grávida ser acompanhada por essa profissional durante o período de gestação.
16: Ser doula é acolhimento, é você instruir e você está ali com o apoio de uma mulher que está trazendo uma nova vida ao mundo.
14: Agora, a proposta do governo federal é ampliar esse atendimento também no SUS. Recentemente, o presidente Lula sancionou lei que regulamenta a profissão de doula no país. Com recente marco, as mulheres passam a ter o direito garantido de serem acompanhadas por doulas em qualquer maternidade. Para formar e capacitar mais doulas a atuarem no Sistema Único de Saúde, o governo do Brasil anunciou investimentos de cerca de 3 milhões de reais para a qualificação dessas profissionais na rede pública. O secretário de Gestão do Trabalho e da Educação na Saúde, Felipe Proenço, explica sobre a estratégia nacional e como os recursos vão ser utilizados.
17: É um investimento do Ministério da Saúde, vai ser repassado para as instituições que têm experiência e com isso a gente mobiliza tanto as escolas de saúde do SUS quanto as universidades para que possam realizar essa formação e com isso tenhamos mais doulas.
14: Segundo o secretário Felipe

0: sim. Muitas vezes até em local permitido, mas não com tempo hábil para concluir a manobra, ocasionando o tipo de acidente que mais mata nas rodovias federais, que é a colisão frontal. O outro fator é o excesso de velocidade e o terceiro fator, a alcoolemia. Vários desses acidentes, nós temos a soma desses três fatores.
1: A PRF também vai intensificar a fiscalização em ônibus, micro-ônibus e vans nesse feriado.
2: Isso porque as rodovias federais registraram um aumento de cerca de 8% nos acidentes de trânsito envolvendo o transporte de passageiros.
1: Serão observados os documentos dos motoristas e dos veículos, o estado de conservação dos veículos e a forma como os passageiros são transportados.
2: Reforçando que a empresa de transporte de passageiros só pode exercer essa atividade após autorização da ANTT, a Agência Nacional de Transportes Terrestres.
1: Apoio à pesquisa nas cadeias produtivas da Amazônia, como açaí, cacau e babaçu.
2: Para isso, o governo do Brasil vai aplicar 150 milhões de reais do Fundo Amazônia em projetos de desenvolvimento e inovação do setor.
3: O governo do Brasil anunciou um investimento de 150 milhões de reais para o programa Desafios da Amazônia. O programa visa estimular projetos de pesquisa, desenvolvimento e inovação que tragam soluções para as cadeias socioprodutivas da Amazônia Legal. O investimento será feito com recursos do Fundo Amazônia, administrado pelo BNDES, o Banco Nacional de Desenvolvimento Econômico e Social, e coordenado pelo Ministério do Meio Ambiente e Mudança do Clima, em parceria com o Ministério da Ciência, Tecnologia e Inovação. No primeiro edital, os recursos destinados ao programa vão apoiar o desenvolvimento de soluções tecnológicas para as cadeias do açaí, cacau, castanha, cupuaçu e pescado. O superintendente da área de meio ambiente do BNDES, Nabil Kadri, aponta quais são os resultados esperados.
4: Essa iniciativa é uma iniciativa que visa fortalecer as redes de pesquisa e inovação em todos os estados da Amazônia brasileira. A gente pretende aprovar e apoiar 36 soluções tecnológicas para melhorar a tecnologia em cadeias produtivas de produtos da biodiversidade amazônica. São mais de 630 pesquisadores envolvidos nessa iniciativa, com bolsas de pesquisa e mais de 32 universidades e institutos públicos podendo ser beneficiados.
3: Os projetos deverão ser liderados por instituições de ciência e tecnologia da Amazônia Legal, mas podem reunir organizações de todo o Brasil. Poderão participar universidades públicas e privadas sem fins lucrativos, instituições de pesquisa e institutos federais, em parceria com associações comunitárias e cooperativas. Reportagem André de Barros Lima.
1: A partir de agora, famílias que recebem o Bolsa Família não perdem o benefício quando solicitarem o BPC.
2: O pagamento continua enquanto é feita a análise do pedido ao INSS.
5: Famílias em situação de vulnerabilidade social que solicitarem o benefício de prestação continuada, o BPC, podem receber o Bolsa Família durante todo o período de análise do pedido pelo INSS, o Instituto Nacional do Seguro Social. A mudança evita que os beneficiários precisem deixar o programa de transferência de renda antes da decisão sobre o BPC. Até então, muitas famílias eram obrigadas a pedir o desligamento do Bolsa Família porque o valor recebido podia elevar a renda familiar acima do limite exigido para acesso ao benefício assistencial. Com a nova medida, o desligamento do Bolsa Família só acontece se o BPC for concedido ao final do processo. Nesse caso, o INSS comunica a decisão ao Ministério do Desenvolvimento e Assistência Social, Família e Combate à Fome, que interrompe o pagamento do programa. Os beneficiários continuam tendo direito aos valores retroativos do BPC, desde a data do requerimento, com possibilidade de compensação dos recursos pagos pelo Bolsa Família durante a análise do pedido. Para mais informações, acesse gov.br/MDS. Raquel Mariano, para a Voz do Brasil.
1: Mais de 246 mil famílias de baixa renda já receberam antenas parabólicas digitais gratuitas por meio do programa Brasil Antenado.
2: A iniciativa atende moradores inscritos no CadÚnico que vivem em municípios com baixa ou nenhuma cobertura de televisão.
1: A ação contém

0: contempla 323 municípios de 16 estados e pode beneficiar cerca de 650 mil famílias.
1: Com a nova antena, os moradores passam a ter acesso à televisão aberta com melhor qualidade de som e imagem e a mais de 100 canais gratuitos.
0: As famílias que moram nas cidades atendidas podem solicitar o kit gratuitamente pelo telefone 0800-729-2404 ou pelo site do programa brasilantenado.org.br.
1: O serviço inclui tanto o fornecimento quanto a instalação da antena digital sem custo para os beneficiários.
0: E essas foram as notícias do Governo do Brasil.
1: Uma realização da Secretaria de Comunicação Social da Presidência da República.
0: Com produção da empresa Brasil de Comunicação.
1: Fique agora com um minuto do TCU. Em seguida, as notícias do Poder Judiciário e do Congresso Nacional. Lembramos que amanhã, dia de Corpus Christi, não tem Voz do Brasil. Boa noite.
0: A gente volta sexta-feira. Bom descanso. Até lá.
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3: 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Você vai ouvir agora notícias do Poder Judiciário.
6: STF invalida a idade mínima para a aposentadoria especial em atividades insalubres.
7: TSE mantém inelegibilidade do ex-governador do Rio de Janeiro, Cláudio Castro.
6: Consulta pública sobre o desempenho da Justiça do Trabalho vai até sexta-feira.
7: Boa noite, eu sou Marcela Luiza.
6: E eu sou Walter Lima.
7: O Supremo Tribunal Federal, por maioria, considerou inconstitucional a exigência de idade mínima para aposentadoria especial em atividade insalubre.
6: A corte, no entanto, manteve o fim da conversão de tempo especial em comum e a nova regra de cálculo do benefício. Marta Ferreira.
8: A Confederação Nacional dos Trabalhadores da Indústria questiona dispositivos da reforma da Previdência que passaram a exigir idade mínima para aposentadoria especial e vedaram a conversão de tempo especial em tempo comum para períodos posteriores à promulgação da emenda.
9: Por maioria, o plenário decidiu que é inconstitucional a idade mínima criada pela reforma da Previdência, mas manteve a validade da proibição da conversão do tempo especial em comum e da nova forma de cálculo do benefício.
7: Motoristas e cobradores de ônibus e motoristas de caminhão podem ter direito à aposentadoria especial.
6: Esse entendimento é do STJ. Fátima Uchoa.
10: A tese firmada pela primeira sessão do STJ deve ser seguida por juízes e tribunais de todo o país. O INSS defendeu que após a Lei 9.032 de 95 não seria mais possível conceder aposentadoria especial a motoristas e cobradores de ônibus e a motoristas de caminhão por causa da profissão, pois teria de ser comprovada a exposição a agentes nocivos químicos, físicos ou biológicos e que não há previsão expressa sobre o caráter penoso da atividade. Porém, segundo o relator ministro Gurgel de Faria, o regulamento da Previdência não exclui esses trabalhadores do benefício, mas cabe a cada um demonstrar que exerceu atividade com riscos à saúde ou integridade física.
7: TSE mantém inelegibilidade de Cláudio Castro, ex-governador do Rio.
6: Ele foi condenado por abuso de poder político e econômico, condutas vedadas e captação ilícita de recursos nas eleições 2022. Fábio Ruas.
11: Os ministros do TSE entenderam que não houve omissão, obscuridade ou contradição na decisão de março deste ano. O relator ministro Vilas Boas Cueva destacou que não há contradição e omissão quanto à suposta maioria formada para cassação do diploma, isso porque apenas 3 ministros votaram nesse sentido, de um total de 7. Com isso, Cláudio Castro continua inelegível, mas não teve o diploma eleitoral cassado.
7: Termina sexta-feira o prazo para quem quiser participar da consulta pública da Justiça do Trabalho.
6: Você pode ajudar o Judiciário a desempenhar melhor suas funções em todo o país. Larissa Batista.
12: Até sexta-feira, você pode dar a sua opinião sobre o que deve ser prioridade da Justiça do Trabalho para os próximos anos. Você pode, por exemplo, dizer o que pensa sobre a forma como a Justiça do Trabalho atua e como poderia melhorar. Será que os processos são analisados com agilidade? É fácil ter acesso aos serviços da Justiça do Trabalho? Em qualquer lugar do país, o trabalhador ou a trabalhadora deve conseguir esse atendimento. Mas será que ele acontece? Se você tem alguma sugestão, essa é a chance de fazer a Justiça do Trabalho se tornar cada vez mais um meio seguro de cuidar das relações trabalhistas. Então, acesse tst.jus.br e participe.
7: Justiça condena motorista por transporte de cocaína em carga de carne em Goiás.
6: A denúncia foi apresentada pelo MPF, Vanessa Pereira.
13: Os mais de 529 quilos de cocaína, avaliados em cerca de R$37 milhões, estavam escondidos em meio à carga de carne bovina que utilizava selos adulterados para simular a regularidade do transporte. Além disso, a droga exibia marcas de consórcios internacionais. O motorista do caminhão foi condenado a 10 anos de prisão e pagamento de multa por tráfico transnacional de drogas e uso de lacres com selos de Serviço de Inspeção Federal falsificados.
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7: Uma boa noite.
6: E até sexta-feira.
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2: Está no ar o Jornal do Senado.
14: Eu sou Paula Groba.
15: E eu sou Humberto Pinheiro.
14: E estes são os destaques de hoje do Jornal do Senado, que começa agora.
15: Presidente do Senado anuncia sessão de esforço concentrado na próxima semana.
14: Proposta pode acabar com financiamento de conteúdos online de ódio e misoginia.
15: Sancionada lei da Copa do Mundo Feminina.
14: Boa noite.
15: Boa noite.
14: Falta pouco mais de um ano para o Brasil receber pela primeira vez a Copa do Mundo de Futebol Feminino. E as regras para a realização do torneio já estão definidas.
15: Uma lei sancionada pelo presidente da República estabelece responsabilidades do governo, garante direitos à FIFA e prevê até indenizações para jogadoras que participaram de edições anteriores da competição. Repórter Bruno Lourenço.
16: O Poder Executivo sancionou a lei que estabelece as regras para viabilizar a realização da Copa do Mundo de Futebol Feminino, que ocorrerá de 24 de junho a 25 de julho de 2027 no Brasil. O texto trata da venda de ingressos, da decretação de feriado nacional em dias de jogos da equipe brasileira, proteção de direitos autorais, regras para captação e distribuição de imagens do campeonato e garantias aos torcedores e profissionais, como a facilitação para obtenção de vistos temporários, de turismo e de trabalho. A ex-jogadora Formiga, que defendeu a seleção em 7 Copas do Mundo e 7 Olimpíadas, torce pelo sucesso do evento e das atletas.
17: E que o ano que vem possamos comemorar tanto quanto esse ano e que as duas taças fiquem no Brasil, né? E desse ano vem e que a outra fique e que possamos cada vez mais evoluir em questão a respeito de nós mulheres, que possamos mudar a mentalidade que existe hoje de pessoas achando que ainda não somos capazes, né?
16: A lei também prevê o pagamento de R$500 mil às jogadoras que representaram o Brasil na primeira edição da Copa do Mundo Feminina, em 1991, e do primeiro primeiro torneio global feminino organizado pela FIFA em 1988. A presidente da Comissão de Esporte do Senado, senadora Leila Barros, do PDT do Distrito Federal, defendeu a premiação.
18: O futebol feminino brasileiro carrega marcas profundas de proibição estatal e de preconceito social. A proibição perdurou por 4 décadas, sendo formalmente revogada apenas em 1979. As atletas que persistiram em sua paixão pelo esporte durante e após a proibição são pioneiras em sentido pleno, e a elas o Estado brasileiro deve não apenas reconhecimento, mas reparação.
16: 8 capitais brasileiras vão receber jogos da Copa do Mundo de Futebol Feminino: Belo Horizonte, Brasília, Fortaleza, Porto Alegre, Recife, Rio de Janeiro, Salvador e São Paulo.
14: E o Comitê Olímpico do Brasil, responsável pela participação do país nos Jogos Olímpicos e em outras competições internacionais, teve seus 112 anos celebrados em sessão solene do Congresso Nacional.
15: Durante a sessão especial, o presidente do COB, Marco Antônio Laporta, destacou avanços na legislação que fortaleceram o esporte olímpico brasileiro. Repórter Rodrigo Rezende.
19: Em 8 de junho de 1914, foi fundado o Comitê Olímpico do Brasil. A organização foi homenageada em sessão solene do Congresso Nacional. A senadora Leila Barros, do PDT do Distrito Federal, ressaltou o pioneirismo da organização esportiva brasileira.
18: O Comitê Olímpico do Brasil foi o primeiro Comitê Olímpico Nacional da América do Sul. Desde então, sua trajetória acompanha a própria evolução do esporte brasileiro, desde os primeiros passos da organização esportiva nacional até a consolidação do Brasil como uma potência olímpica reconhecida internacionalmente.
19: O presidente do COB, Marco Antônio Laporta, lembrou os avanços legislativos que permitiram mais investimentos no esporte olímpico brasileiro, como a destinação de recursos das loterias ao setor. A sessão solene contou com a presença de diversos atletas, entre eles Miraildes Maciel Mota, ou Formiga, jogadora do futebol feminino que disputou 7 Olimpíadas com a conquista de 2 medalhas de prata. Formiga ressaltou que a qualificação para uma edição de uma Olimpíada já é a coroação para a carreira de muitos esportistas.
17: Então eu espero que as pessoas tenham consciência que chegar não é fácil. Conquistar uma medalha também não é, né? Que tem adversários ali que não são fáceis. Mas quando conseguimos o passaporte para chegar a uma Olimpíada, já é uma glória, já é uma grande conquista.
19: Leila Barros afirmou durante a sessão solene que os congressistas devem se debruçar nas próximas semanas sobre projetos ligados ao esporte. Caso da derrubada do veto sobre a isenção de impostos de importação para equipamentos esportivos e a criação da Universidade do Esporte.
14: O presidente do Senado, Davi Alcolumbre, anunciou um esforço concentrado para acelerar a votação de matérias pendentes.
15: A primeira delas já tem data para ser analisada: a indicação do novo Corregedor Nacional de Justiça. Repórter Douglas Castilho.
20: O esforço concentrado é um período em que ocorrem sessões para discussão e votação de proposições, podendo ser dispensado o tempo dos discursos dos parlamentares. A votação do nome de Benedito Gonçalves para corregedor do CNJ é a única pauta definida até o momento. Os senadores Stevenson Valentim, do Podemos do Rio Grande do Norte, e Paulo Paim, do PT do Rio Grande do Sul, questionaram o presidente do Senado sobre a proposta de emenda à Constituição que acaba com a escala 6x1. PEC recentemente aprovada na Câmara dos Deputados. Mas Davi Alcolumbre disse que o tema precisa de um debate mais aprofundado e não deve fazer parte do esforço concentrado.
21: Então não é razoável que a Câmara dos Deputados passe 5 meses debatendo um assunto muito relevante para o Brasil, para o povo brasileiro e para a nação, e também para os trabalhadores e para os empreendedores, e o Senado Federal seja obrigado a carimbar um texto aprovado na Câmara.
20: Os demais itens da pauta do esforço concentrado serão definidos pela presidência do Senado em acordo com as lideranças partidárias. Quanto ao fim da escala 6x1, também está em análise a proposta do senador Rogério Marinho, do PL do Rio Grande do Norte, que prevê a possibilidade de os empregados negociarem a jornada de trabalho com os patrões, sem um limite máximo de horas.
14: E o senador Cleitinho, do Republicanos de Minas Gerais, defendeu uma votação célere para o fim da escala 6x1. Apesar de várias propostas já terem sido apresentadas, com o mesmo objetivo, o parlamentar defendeu a votação do texto já aprovado pela Câmara dos Deputados para acelerar a mudança na legislação.
15: Na avaliação de Cleitinho, a medida deve avançar rapidamente no Senado, passando pelas comissões e sendo levada ao plenário o quanto antes. O parlamentar ressalta que a redução da jornada atende a uma demanda dos trabalhadores e, por isso, deve ser analisada com prioridade para o benefício da população.
0: Tudo que é pro povo, acho que tem que andar mais rápido. Passa nas comissões o mais rápido possível, porque eu tenho certeza que se fosse algum tipo de aumento em benefício da classe política, não demorava 5 meses, não. Então, espero que seja o mais rápido possível aqui, porque o povo espera.
14: Já o senador Carlos Portinho, do PL do Rio de Janeiro, é favorável que a proposta seja amplamente debatida no Senado antes da votação. De acordo com ele, por se tratar de uma medida com impacto para trabalhadores, empresas e para o futuro do país, é necessário ouvir representantes de diferentes setores e sanar dúvidas sobre os efeitos da redução da jornada.
15: Portinho destacou que a discussão deve buscar equilíbrio entre os interesses dos trabalhadores e dos empregadores, de forma a evitar prejuízos tanto para a geração de empregos quanto para a atividade produtiva.
1: O que eu tenho cobrado aqui é que essa discussão, ela passe nas comissões, sejam feitas audiências públicas, tem que estar o sindicato dos trabalhadores aqui, da mesma maneira que tem que estar os representantes do setor produtivo. É o que a gente quer discutir. Discutir é importante, é o trabalho do parlamentar.
14: Ganhar dinheiro com desinformação, discursos de ódio e ataques às mulheres pode passar a ser proibido.
15: Um projeto em análise no Senado quer impedir que conteúdos desse tipo sejam remunerados nas plataformas digitais. Repórter Marcela Cunha.
22: O projeto altera o Marco Civil da Internet para bloquear o dinheiro com publicações de conteúdos que ataquem abertamente as mulheres, criando riscos reais de violência ou discriminação, mesmo antes de uma decisão da justiça. Se a rede social for negligente e permitir que usuários continuem lucrando com conteúdos que já tenham sido considerados criminosos, também poderá ser punida. A autora, senadora Augusta Brito, do PT do Ceará, lembra que hoje esse tipo de violência também impulsionada pelo interesse financeiro e reforça que a ideia é impedir que a liberdade de expressão seja usada como justificativa para a violência.
23: Esse projeto não censura ninguém. Ele apenas afirma que ódio e mentira não podem ser premiados com dinheiro, sem confundir isso com opinião, crítica, ironia, sátira ou debate legítimo.
22: O texto define discurso de ódio, misoginia e desinformação e estabelece regras para a defesa do responsável pela publicação, que será avisado em até 48 horas e terá o direito de apresentar uma defesa para tentar recuperar o valor.
15: Com edição de Paula Groba e trabalhos técnicos de Eliseu Caires, o Jornal do Senado fica por aqui. Acompanhe agora as notícias da Câmara dos Deputados. Boa noite.
14: Boa noite e um bom feriado.
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24: Comissão aprova manutenção de merenda escolar durante calamidades.
25: Avança projeto que proíbe a distinção de gênero entre PM e bombeiros.
24: Projeto dificulta fechamento de salas para educação de jovens e adultos.
26: Boa noite. Avança na Câmara a proposta que estabelece condições mais rigorosas para fechamento de turmas de educação de jovens e adultos. Acompanhe na reportagem de Luiz Cláudio Canuto.
27: A Comissão de Educação da Câmara aprovou o projeto que estabelece condições mais rigorosas para o fechamento de turmas presenciais na rede pública para a educação de jovens e adultos. Segundo o projeto, para fechar turmas, deve haver justificativa do órgão responsável pela gestão da educação, o diagnóstico do impacto da ação e uma manifestação da comunidade escolar e do Ministério Público. A proposta muda a Lei de Diretrizes e Bases da Educação Nacional. O texto do deputado Helder Salomão, do PT do Espírito Santo, foi aprovado conforme o parecer do relator, deputado Luiz Lima, do Novo do Rio de Janeiro. Lima afirma que a educação de jovens e adultos atende a um princípio da Constituição e expressa a garantia do direito à educação.
28: A gente ainda tem um percentual entre 25% e 30% de pessoas que passaram de 20 anos, que têm muita dificuldade com leitura, de compreensão de texto, e essas pessoas também ficam fora do mercado de trabalho. E esse projeto é extremamente meritório, porque facilita e avisa essas pessoas e comunica, faz com que as secretarias de educação municipal e estadual comuniquem às pessoas adultas do nosso país que é direito, sim, ela reingressar à sala de aula para ela aprender a ler, aprender a escrever de forma correta, melhorando a autoestima dessas pessoas.
27: O relator cita dados do IBGE de 2023, segundo os quais a taxa de alfabetização de brasileiros com 15 anos ou mais era de 94,6%, mas entre a população rural era pouco mais de 85%. Aproximadamente 11 milhões de pessoas entre 18 e 29 anos de idade ainda não completaram o ensino médio. O projeto que estabelece condições prévias para o fechamento de turmas presenciais de educação de jovens e adultos na rede pública vai ser analisado agora pela Comissão de Constituição e Justiça. Para virar lei, precisa ser aprovado pelos deputados e senadores. Da Rádio Câmara de Brasília, Luiz Cláudio Canuto.
3: Educação.
24: Comissão aprova a proposta que prevê manutenção de merenda escolar em caso de calamidade pública. A repórter Mônica Tati tem os detalhes.
4: A alimentação escolar poderá ser garantida mesmo em caso de situação de emergência ou estado de calamidade pública reconhecida ou decretada pelo governo federal. É o que prevê projeto aprovado pela Comissão de Educação da Câmara, como explica a relatora, a deputada Sâmia Bonfim, do PSOL de São Paulo.
5: É sabido que, no período letivo, a merenda escolar eventualmente é a única refeição dos educandos mais vulneráveis economicamente. Dessa forma, fazendo justiça às proposições pertinentes, todas elas certamente motivadas pela recente experiência de paralisação das escolas e de aumento da vulnerabilidade das famílias dos estudantes mais pobres, somos pela aprovação do projeto principal.
4: O texto da deputada Sâmia Bonfim também estabelece que, se as refeições não puderem ser feitas no ambiente escolar, será garantida a entrega de cestas básicas para as famílias dos alunos que estejam inscritas no Cadastro Único do Governo Federal. O projeto, que prevê a garantia de merenda escolar em caso de situação de emergência ou de calamidade pública, ainda tem que ser votado por mais 3 comissões da Câmara. Se for aprovado em todas, pode seguir direto para a votação no Senado. Da Rádio Câmara de Brasília, Mônica Tati.
3: Relações Exteriores.
26: Sargento Faur, do PL do Paraná, rebate acusações de que integrantes da oposição teriam atuado junto aos Estados Unidos para incentivar o aumento das tarifas contra produtos brasileiros. Ele afirma que defende a busca do diálogo para evitar medidas que prejudiquem o país.
24: Sargento Faur também apoia a classificação de facções criminosas brasileiras como organizações terroristas. O parlamentar avalia que a medida contribui para a efetividade do enfrentamento ao PCC e ao Comando Vermelho.
26: Tadeu Venere, do PT do Paraná, critica a atuação da oposição no caso das tarifas dos Estados Unidos sobre produtos brasileiros. Para ele, houve estímulo a medidas comerciais contra o Brasil. O deputado considera que a articulação externa tenta desgastar o governo federal.
24: Tadeu Venere contesta a tentativa de relacionar o aumento das tarifas apenas a decisões soberanas do governo dos Estados Unidos. O legislador defende a via diplomática e cobra explicações de parlamentares que fazem oposição ao Executivo Federal.
26: Padre João, do PT de Minas Gerais, considera a viagem de parlamentares da oposição aos Estados Unidos uma ameaça à soberania brasileira. Ele pondera que representantes eleitos não podem atuar no exterior contra a economia nacional, nem contra serviços como o PIX.
24: Padre João cobra uma reação do Congresso diante de iniciativas que, em sua visão, incentivam o aumento de tarifas dos Estados Unidos contra produtos nacionais. O deputado argumenta que o papel da oposição é fiscalizar o governo federal e não apoiar medidas contra o Brasil.
26: Érica Cocai, do PT do Distrito Federal, acusa parte da oposição de ser submissa aos interesses estrangeiros, especialmente dos Estados Unidos. Ela critica articulações que prejudicam a economia nacional e entregam recursos estratégicos, como terras raras e minerais críticos.
24: Na visão de Érica Cocai, o governo anterior foi omisso no combate ao crime organizado e permitiu o avanço de milícias e de esquemas financeiros fraudulentos. A deputada reafirma o compromisso da gestão petista com a defesa da soberania nacional e da democracia.
3: Trabalho.
26: Avança nas comissões o projeto que proíbe a distinção de gênero em concursos e carreiras da PM e dos bombeiros. Mais detalhes com a repórter Maria Neves.
2: A Comissão de Segurança Pública da Câmara dos Deputados aprovou proposta que proíbe a distinção entre homens e mulheres nos concursos públicos e nas carreiras de polícias militares e de bombeiros militares. O texto proíbe expressamente a adoção de limites de vagas para mulheres nas leis estaduais e do Distrito Federal. O relator, deputado delegado Paulo Bilinski, do PL de São Paulo, incluiu na proposta que os critérios de avaliação física também devem ser os mesmos para homens e mulheres. Relatora na Comissão de Defesa dos Direitos das Mulheres, a deputada Carol D'Artora, do PT do Paraná, afirma que o objetivo do projeto é garantir isonomia de gênero nos processos de seleção para as polícias e bombeiros militares.
6: Existem critérios que não são técnicos, existem percentuais máximos para o ingresso de mulheres e tudo isso vai a um desencontro daquilo que tem sido proposto no mundo inteiro.
2: Como as polícias e os bombeiros militares são de responsabilidade dos estados, as regras dos concursos diferem de um local para outro. Em Goiás, por exemplo, a legislação limitava a 10% o número de mulheres nas corporações. Em 2023, no entanto, o Supremo Tribunal Federal considerou essa regra discriminatória e, portanto, inconstitucional. Ao apresentar o texto em 2023, o deputado Pedro Aihara, de Minas Gerais, ele mesmo bombeiro militar, afirmou que o Conselho Nacional da Categoria estimava que as mulheres ocupavam menos de 14% das vagas nas corporações de todo o país. No mesmo ano, de acordo com o Anuário Brasileiro de Segurança Pública, a média de mulheres nas polícias militares era de 12%. A proposta que proíbe discriminação de gênero para ingresso e ascensão nas carreiras militares dos estados ainda será analisada pela Comissão de Constituição e Justiça. Da Rádio Câmara de Brasília, Maria Neves.
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8: Justiça.
9: Marcel Van Hatten, do Novo, do Rio Grande do Sul, denuncia um novo acordo de cooperação entre o INSS e a Confederação Nacional dos Trabalhadores na Agricultura. Ele lembra que a entidade esteve no centro das investigações sobre descontos ilegais nas aposentadorias de milhões de brasileiros.
10: De acordo com Marcel Van Hatten, a mudança no comando do órgão previdenciário abriu caminho para o retorno de práticas criminosas. O deputado faz um alerta aos aposentados e pensionistas para o risco de novas cobranças não autorizadas.
8: Previdência.
9: A Câmara dos Deputados analisa a redução da idade mínima para aposentadoria especial por periculosidade. Proposta nesse sentido já avançou duas comissões, como informa a repórter Sofia Peçanha.
11: Trabalhadores que atuam em atividades que oferecem riscos à saúde ou à integridade física são o foco do projeto de lei em discussão na Câmara dos Deputados. A proposta, já aprovada pela Comissão de Previdência, Assistência Social, Infância, Adolescência e Família da Câmara, reduz a idade mínima para a concessão de aposentadoria especial a esses trabalhadores expostos a agentes nocivos. De acordo com o projeto, o tempo mínimo de contribuição para a aposentadoria especial pode ser de 15, 20 ou 25 anos, dependendo do grau de risco da atividade. Ou seja, quanto maior o risco à saúde ou à integridade física do trabalhador, menor o tempo exigido. A reforma da Previdência estabeleceu como idades mínimas de 55, 58 e 60 anos. Agora, a proposta reduz as idades para 40, 45 e 48 anos. Na comissão, o relator, deputado Pastor Eurico, de Pernambuco, mudou o texto original, apresentado pelo deputado Alberto Fraga, do PL do Distrito Federal. além de aproveitar alterações aprovadas pela Comissão do Trabalho anteriormente. Pastor Eurico ressaltou que as mudanças nas regras da reforma da Previdência são uma reivindicação antiga dos trabalhadores expostos a agentes nocivos.
0: Então, essas pessoas estão tendo prejuízo e há muitos desses profissionais que já poderiam estar aposentados, estão com risco de vida, saúde muito afetada, muito abalado. Alguns estão com idade avançada, se ele sai do emprego hoje, ninguém mais o quer. Então, a nossa preocupação é de honrarmos, respeitarmos, considerarmos e validar essas pessoas que prestaram em todo esse período de sua vida esse serviço à sociedade.
11: Pelo texto, o valor do benefício inicial passa a ser de 100% da média de contribuições. Desde a reforma da Previdência, o cálculo do benefício leva em conta apenas 60% da média de contribuições, mais 2% para cada ano que exceda 15 anos de contribuição para mulheres e 20 anos para homens. A proposta considera ainda a periculosidade da atividade e não apenas os riscos à saúde, contemplando a exposição a agentes químicos, físicos e biológicos, além dos que exercem atividades consideradas perigosas. Entre os exemplos citados estão trabalhos com explosivos, eletricidade, materiais inflamáveis, radiação, ruído e calor excessivos, além de atividades de vigilância patrimonial ou pessoal e transporte de valores. Agora, o projeto que reduz a idade mínima para a aposentadoria do trabalhador exposto a agentes nocivos precisa ser analisado por duas comissões antes do plenário. Para virar lei, precisa ser aprovado pela Câmara e pelo Senado. Da Rádio Câmara de Brasília, Sofia Peçanha.
12: Ciência e tecnologia.
26: Heloísa Helena, da Rede do Rio de Janeiro, apresentou projeto para proibir as bets no Brasil. A deputada afirma que as apostas online provocam endividamento, desespero familiar e sofrimento entre jovens atingidos pela jogatina.
9: Heloísa Helena critica a arrecadação obtida pelo governo federal com a regulamentação das apostas. Ela aponta que a tributação transforma a exploração econômica das famílias em fonte de receita pública, sem enfrentar os danos sociais causados pelas bets.
12: Saúde.
26: Comissão aprova projeto que valoriza escolas de saúde pública como estratégicas para o SUS. A repórter Júlia Lopes nos conta os detalhes.
13: A Câmara dos Deputados reconheceu as escolas de saúde pública, que são instituições voltadas à formação, qualificação e treinamento de profissionais da área, como instituições técnico-científicas do SUS, o Sistema Único de Saúde. O projeto aprovado na Comissão de Constituição e Justiça reconhece que essas escolas são capazes de produzir e desenvolver conhecimento e tecnologias, além de preparar profissionais para atuar em situações de emergência em saúde pública. O texto aprovado pela CCJ, por recomendação da relatora, deputada Lídice da Mata, do PSB da Bahia, manteve a versão apresentada pela Comissão de Saúde, que define normas gerais para a atuação dessas escolas. Na avaliação do autor do projeto, deputado Jorge Sola, do PT da Bahia, a medida é de grande importância para as escolas de saúde pública. Ele destacou ainda que a proposta foi elaborada em conjunto com essas instituições.
16: São escolas que têm um papel muito importante no sistema único de saúde e que não estavam previstos no nosso arcabouço legal do SUS.
13: De acordo com a Rede Brasileira de Escolas de Saúde Pública, existem atualmente cerca de 50 instituições desse tipo no país, vinculadas aos estados ou a centros universitários, com atuação nas áreas de saúde pública e saúde coletiva. O projeto, que valoriza a produção de conhecimento e inovação nas escolas de saúde pública, segue agora para o Senado. Da Rádio Câmara de Brasília, Júlia Lopes.
12: Economia.
9: Ao fazer um balanço da gestão federal, Cabo Gilberto Silva, do PL da Paraíba, considera que o atual governo não cumpriu as promessas de campanha. Segundo o deputado, o executivo apresenta desgastes em áreas como saúde, educação, economia e segurança pública.
26: Na visão de Cabo Gilberto Silva, a solução para os problemas do país passa por uma mudança na condução política e econômica. Ele defende a construção de alianças partidárias que tenham como objetivo a atração de investimentos e redução da carga tributária.
12: Meio ambiente.
9: Câmara analisa reforço das medidas contra incêndios florestais. O repórter José Carlos Oliveira tem as informações.
1: Projeto de lei do deputado doutor Zacarias Calil de Goiás aumenta a punição para quem provoca incêndios em florestas, matas, pastagens e outras áreas de vegetação no Brasil. A pena para quem comete tais crimes pode dobrar em relação à atual, com previsão de 4 a 8 anos de reclusão e multa quando a queimada acontecer em unidades de conservação, terras indígenas, reservas legais e áreas de preservação permanente. Além da responsabilização individual dos culpados, a proposta prevê a responsabilidade solidária de empresas e pessoas que financiem, incentivem ou estejam diretamente envolvidas em atividades que resultem em incêndios ilegais. O texto foi aprovado na Comissão de Educação com relatoria do deputado Luiz Fernando Vampiro, do MDB de Santa Catarina.
15: Esse projeto é um projeto amplo, ele trata efetivamente sobre prevenção e conscientização das queimadas no Brasil e em relação à Comissão de Educação, era específico a parceria entre o Ministério do Meio Ambiente e do Ministério da Educação acerca das políticas a serem implementadas dentro das salas de aula, obviamente de material didático, aperfeiçoamento, capacitação de recursos humanos para poder estar divulgando efetivamente ações que possam inibir e minimizar os impactos das queimadas no país.
1: O projeto de lei ainda prevê um selo verde de combate a incêndios a ser concedido a empresas que adotem práticas sustentáveis. Também determina a criação de um Centro Nacional de Prevenção a Incêndios Florestais para coordenar essas ações em todo o país. O texto está em análise agora na Comissão de Meio Ambiente. Da Rádio Câmara de Brasília, José Carlos Oliveira.
17: Desenvolvimento Regional.
18: Hildo Rocha, do MDB, exalta o programa Maranhão Livre da Fome, criado pelo governo estadual para combater a insegurança alimentar. Segundo o deputado, a iniciativa alia transferência de renda e capacitação profissional para famílias em situação de vulnerabilidade.
24: Hildo Rocha informa que o programa obteve resultados positivos na inclusão produtiva de beneficiários. O parlamentar acrescenta que a medida deve ser apresentada ao governo da Finlândia como exemplo de política pública voltada ao combate à pobreza e à fome.
17: Transportes.
18: Joaquim Passarinho, do PL do Pará, apela aos governos federal e estadual por intervenção imediata nas estradas do norte do país. Segundo ele, a precariedade das BRs e PAs prejudica o trânsito da população, encarece o escoamento da produção e impede o desenvolvimento da região.
24: Joaquim Passarinho ressalta a posição dos portos do norte pela proximidade com o Canal do Panamá e com os Estados Unidos. No entanto, ele afirma que as más condições das estradas eliminam essa vantagem, o que justifica obras urgentes na Transamazônica e na BR-163 durante a estiagem das chuvas.
18: Termina agora o Jornal Câmara dos Deputados, produzido pela Rádio Câmara. O programa teve trabalhos técnicos de Wellington Teles e apresentação de Verônica Lima e Márcio Aquilissardi. Boa noite.
24: A Voz do Brasil volta na sexta-feira. Boa noite e bom feriado.
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2: Horas, aí deu bom, hein? Bora ao vivo, curtir uma sequência direta, uma sequência boa pra anotar, tá?
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2: Chegando mais uma sequência dessas, e ao vivo, 10 e 6. Eu sou Alex Bonner, faço companhia até as 11 horas. Bora curtir música?

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4: Ó nós. Essa por aqui, Alex Bono, pra você um ótimo feriadão. Começou.
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6: E aí, já gravou o seu pedido?
4: Vai lá, dá o seu recado aí no 27 99986 1050. Rosimara, meu amor, começando com você.
7: Boa noite, Alex Bono.
4: Poxa.
7: Lindo.
4: Você.
7: Escuta só, se der tempo, coloca aí, é uma partida de futebol, Skank. Eu no comando, né? Tá aí valendo, não? Um beijo, um ótimo final de semana pra você, prolongado.
4: Pra você também, meu amor. Tá igual o estúdio aqui, ó, a cara da Copa. Tem que entrar no clima, né? Seria legal aquele clima de antigamente, anos 90, né? Será que isso daí vem? Será que isso daí vem? Acho que vem, acho que vem.

0: Copa, vem Copa. Fala, Ailson, vamos pra Jabaeté.
1: Boa noite, Alex Bono. Boa. Aqui é Ailson do bairro Jabaeté.
0: Como estás?
1: Aqui, já que eu tô no comando, toca aquela música pra nós aí do Belo, Perfeito Pá. Ofereço a minha esposa, Cristiane, e a minha filha Aline, aqui do bairro Jabaeté. Só naquele churrasquinho.
0: Sim, papai.
1: Tomando uma brecha gelada.
0: Ah, moleque.
1: Obrigado. Na litoral, Tomás, que legal.
0: Boa noite. Curte muito aí com a família. Imagino que a Cristiane, que mandou áudio, também deve ser a esposa, né? Eu creio que sim, espero que não esteja errado, mas acho que sim. Mas de qualquer forma, tua música, o Ailson, não achei, mas a dela eu achei.
2: Boa noite, Alex Gomes, já que eu estou no comando, porque era a música Razão da Minha Vida, do Belo. Aí aqui vai. É a Cristiane, esposa do Ailson, do bairro Jabaeté, na litoral, tá mais que legal.
0: Então tá tudo certo, tá tudo em casa. Vai pra vocês, é o Belão. Bom churrasco aí, turma.
3: Alô, alô, galera, aqui quem fala é o Belo e aqui você ouve Razão da Minha Vida. Um grande beijo.

0: Ainda te amo. Ai, ai, Dia dos Namorados chegando, é essa vibe, essa vibe. Show de bola. Vamos pra mais um pedido. Agora é contigo, Berezinha.
1: Boa noite, Alex.
0: Boa.
1: Eita. Eita. Já que o comentário hoje é sobre boate, discoteca, não tem?
0: Aham.
1: Eu fui muito na Chamego.
0: Olha.
1: Então, eu no comando, eu queria ouvir Jimmy Cliff.
0: Oh.
1: Aquela música bem, tipo assim, ó.
0: Eita! Que isso?
1: Inglês, não,
0: não
1: tá,
0: você mandou bem. Cara.
1: Beijo, maravilhoso, bom estar no trabalho. E falar que amanhã, quinta-feira, feriado.
0: É isso
1: aí.
0: É
1: nóis, beijo.
0: Tamo junto?
1: Beijo.

Night pra relembrar os clássicos, boberezinha. Tô indo nessa, amanhã a gente se fala um pouco mais cedo, às 3 horas. Enquanto isso, vão aproveitando aí essa noite, que pode ser de sexta, né? Sexta, amanhã, depois repete sexta de novo, depois sexta, depois sábado. Tá maravilhoso. Beijo, obrigado pela companhia e pela audiência, tá? Segue lá no @AlexBono, tem vídeo novo de curiosidade. É bem legal, você vai ver. E se você não gostar, tem outros também, que é um você vai gostar, alguma coisa vai. Beijo, até amanhã. Com Deus, tchau.

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2: Pagodão, né? 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

0: Amém. Explodiu, papai. Pode fazer dívida.
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0: junho, hoje um dia muito gostoso, tá chovendo, tá friozinho, tá aquela neblininha, tá difícil de acordar, não tá, Calabreso? Eu sei, eu te entendo, eu também tava nessa. Mas ó, bora pra cima, porque a quinta-feira tá só começando. Eu quero você comigo, me fazendo companhia nesse feriado. O WhatsApp pra você me dar bom dia é o 027-999-861050. Pois é, educados e educadas, eu não vou falar duas vezes. Cadê o meu bom dia? E pra começar a nossa quinta-feira, tem 45 minutos de música edição premiada. Anota aí.
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Bom dia pra você que tá acordando agora. Você tá ouvindo o Bruninho, tá chegando junto. O Bruninho tá com você até às 11 hoje no feriado legal da Rádio Litoral. Aquela programação esperta especial do seu feriadinho. Diego da Serra já tá comigo. Bom dia, Diego.

0: trabalhando sozinho hoje. Tem gente trabalhando também, tem gente no plantão. Bom dia pro Marcos Neto do Alecrim. Fala aí, Marco.
1: Bom dia, Litoral. Bom dia, molecote. Também tô aqui, hein, ligadinho. E trabalhando, hein? É, rapaz, feriados são pra poucos, hein?
0: É isso aí.
1: É só nós mesmo, hein?
0: É só nós, meu parceiro.
1: Tamo junto.
0: É a vida.
1: Um dia abençoado pra todos nós. Um abraço.
0: Bom dia. Bom dia pra minha amiga Edna do Bairro da Penha.
2: Bom dia, Bruninho. Bom dia, molecote.
0: Bom
2: Quero
0: dia.
2: Dizer que você não está sozinho, hein?
0: Tô não.
2: Eu também estou trabalhando aqui com a minha delícia da Edna no Bairro da Penha, da rua Vitor Finamori. E ouvindo também a melhor de todos. Manda um beijo pra galera massa aqui do Bairro da Penha.
0: Tá
2: e beijo.
0: Beijo. Beijo, Edna. Quem mais tá com o Bruninho? Joelson, lá de Jesus de Nazaré. Bom dia, meu parceiro. Vamos que vamos. Fábio do Bela Aurora. Hoje tá de folga, não tá?
3: Bom dia, meus amigos da Rádio Litoral FM. Sou Fábio Araújo de Bela Aurora. Chegando aqui no Hospital São Lucas para mais um plantãozinho. Haja visto que hoje é meu último dia e estou saindo de férias.
0: Ah,
3: e como sempre, aqui é a luz especial. A todos os amigos aqui do hospital. Gente, um abração. Fique Deus todos. Bom dia.
0: Vai sair de férias, desgramado. Aproveitem, aproveita bastante. Bom dia pro Fábio de Jardim Tropical.
4: Bom dia, Bruninho Molecote. Quintou, hein?
0: Ah.
4: Eu estou por cá te fazendo companhia,
0: hein? Obrigado, velho.
4: Na estrada, vindo de São Paulo.
0: Ah.
4: Estou chegando em Campos. E tá um friozinho, hein, Bruninho?
0: Você tá em Campos?
4: Mas tô por cá, tô por cá. Vai esquentar nosso clima, ouvir a litoral. Eu vi meu parceiro
0: Bruninho
4: Molecote.
0: Pintou, bebê. Valeu, meu
4: parceiro. Para Eduardo
0: Abiluco.
4: Tá mandado. E na litoral, eu tô mais legal. Valeu, molecote.
0: Valeu, Fábio, molecote. 7:16. E nesse momento, mesmo com essa chuvinha, cara, eu tenho certeza que tem algum ponto aí da Grande Vitória o pessoal fazendo tapete de Corpus Christi. Você tá passando por algum tapete nesse exato momento, molecote? Você tá fazendo tapete ouvindo a gente? Manda foto aqui pro Bruninho. Quero saber qual é o tapete mais bonito da Grande Vitória. Manda pra mim no 27999861050. Espero que essa chuva não atrapalhe, né? Porque é uma tradição tão antiga e tão bonita, essas confecções de tapete. Pois manda pra mim aí. Eu sei que aqui em Barcelona, na Serra, parece que é o segundo maior do estado e é o maior confecção de tapete aqui da Grande Vitória, né? Só perde do estado pra Castelo. Mas manda aí, eu sei que tem também no centro de Vitória, eu sei que tem em Vila Velha, em Cariacica. Manda fotos que eu quero ver. 7:17!

0: Na Litoral eu tô legal, bom dia!
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0: Já vou direto com a participação do povo aqui no WhatsApp. Deixa eu chamar Fernando de São Pedro, meu parceiro. Bom dia, Fernando!
2: Bom dia, Bruninho Molecote. Aqui é Fernando de São Pedro. Na Litoral tô ficando mais que legal. Partiu pra também trabalho, Bruninho. Tô bom indo dia. Trabalhar. Bom
0: trabalho,
2: vamos que vamos.
0: Essa chuvinha, hein?
2: Na Litoral tô mais que legal.
0: Tá chovendo, não tá, Molecote? Nossa, peguei chuva aí vindo pra cá hoje. Jordane também tá me ouvindo. Bom dia, Jordane. Cadê?
3: Bom dia, Molecote.
0: Qual é, Molecote?
3: Aqui é Jordane Ribeiro, de São José do Itueira.

0: azulzinho, bicho. Quem deve estar com inveja dele é a Sol, né, Renan? Renan mandou mensagem aqui. Bruninho, deu ruim pra Sol, né? É que a Sol ontem tava falando aqui com a gente que queria um feriado de sol pra poder aproveitar a praia. Deu ruim pra ela, tá de feriado, mas vai ter que ficar dentro de casa nessa chuva. Michael Mendes de Santa Rita, meu parceiro. Fala comigo.
1: Fala com nós, molecote. Eu tô por cá, ó. Trabalhando e ligado melhor. Tô chofé qualificado.
0: Boa, molecote.
1: E tome água, tome água. Essa água o passarinho bebe, hein?
0: Você queria outra.
1: O passarinho não bebe, não, hein?
0: Você queria outra, né? Michael Mendes, gente boa de Santa Rita, mas tá trabalhando agora. Só cavucando areia. Só cavucando. Bom dia pro William Moura, tio Burro também lá me ouvindo. E você, meu calabreso? Manda um bom dia aqui pro Bruninho. Fala aí qual é a boa. Manda pro 27999861050. Vem falar qual é a boa da sua quinta-feira. É feriado ou não é? Pra mim não é não.

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0: fazer um anúncio. Áurea Lanches, o endereço na rua São Gabriel da Palha, número 1. Telefone para contato é 988174888.
1: Tá,
0: aqui é Melri de Vale Encantado,
1: tá
0: na Litoral. Eu tô legal. Deus abençoe e dê uma ótima e abençoada quinta-feira.
1: Tá bom, Melri. Ela fez o anúncio dela aí e foi embora. Fez o jabazinho. Quero saber se vai mandar um lanche pro Bruninho. É, tem que fazer isso aí também.
2: Bom dia, Bruninho.
1: Bom dia.
2: A boa hoje de quinta-feira é que eu tô trabalhando, nesse friozinho maravilhoso, essa chuvinha abençoada que Deus manda pra nós.
1: Nem só de calor,
2: né? Na Litoral Tomás, que é legal.
1: É isso aí. Bom dia. Ó, bom dia pra Dionilda, lá na rua Alquebrons, tá trabalhando. Falou, Bruninho, não é feriado pra mim também não, tá? Tô aqui. Bom dia, beijo, Dionilda. Bom dia pro César. Ô, molecote, daqui a pouquinho tem ingresso pro show do Belo. Deixa eu pegar aqui. Opa! Isso mesmo, ingresso pro show do Belo, dia 8 de agosto, lá no Shopping Vila Velha. Só pra eu ver um negócio aqui. Quem tá querendo ir no Belo, dá um oi aqui no Zap.

0: Na Litoral eu tô legal, João Gomes, Dengo, fechando.
1: Chama, molecão.
0: Também, mas fechando mais o quê?
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0: 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Vou pro intervalo, volto já trazendo mais música e ainda tem sorteio pra você curtir belo lá no Shopping Vila Velha. Tá querendo ir? Já, já eu falo a senha.
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0: às 8. Bom dia, molecote. Brunil segue com você aqui no feriadão da Litoral, feriadão legal, feriadão mais animado de todos. Mas pra ficar animado mesmo, tem que ter você mandando mensagem pro Bruninho. Igual a Cris lá em Vila Graúna. Oi, Cris.
1: Muito bom dia, molecote.
0: Oi,
1: tava
0: molecote.
1: Te ouvindo debaixo das cobertas, deitadinha naquele frio. Agora eu levantei, né, pra fazer o café, dar uma enragida. E ouvi o molecote, claro, né, da melhor forma possível. Pena que é só até 11 horas, né, molecote?
0: Não, que bom, graças a Deus.
1: Beijos.
0: Vai pra lá.
1: Um feriado depois pra você.
0: Eu, hein.
1: Vila Graúna.
0: Vai pra lá, Cris, eu quero que eu trabalho aqui até que horas? Socorro, Cris não gosta de mim, não. Ô, Rosenberg, carioca, desgramado.
2: Bom dia. Fala, Bruninho, molecote.
0: Fala comigo, Rosenberg.
2: Rosenberg de Interlagos, mais conhecido como Carioca, motor de aplicativo. Bora pra cima aqui, pra baixo, é contramão.
0: Ah.
2: Bruninho,
0: oi.
2: Tem uma boa notícia pra te dar que vai te deixar feliz.
0: Eu vou gostar, hein?
2: Eu muito mais, né?
0: Ah.
2: Estou por cá, juntinho com você e misturado, trabalhando. E o melhor, vou ficar litorando até as 11 horas. Não é bom? Não é uma felicidade? Cê tá doido? Deixa um beijinho pra nossa amiguinha Claudinha Leite do Rimarinho e seu casca de bala, ô motoqueiro fantástico. Fui, e na litoral eu tô legal.
0: Tá bom, carioca, desgramado. Daqui a pouquinho eu volto.
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0: tic-tac, tic-tac. Manu Batidão aqui na sua litoral, bom dia.
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0: Acerta o seu com o meu.

0: aí. Eu quero ir no Belo Litoral. Eu quero ir no Belo Litoral. Nome completo e onde você mora pro 999861050. Belo dia 8 de agosto, lá no Shopping Vila Velha. Manda aí. Jana, minha amiga desgramada, bom dia.
1: Bom dia, bom dia, bom dia, Bruninho Molecote.
0: Oi.
1: Passando para desejar um excelente feriado para todos.
0: Para todos.
1: E dizer que na Litoral estou mais do que legal. Ô, Bruninho.
0: Lá vem.
1: Hoje eu tô junto com você. Tô saindo para trabalhar agora.
0: Eu fico feliz.
1: Tá? Vou fazer companhia para você,
0: eu
1: na verdade,
0: feliz.
1: Trabalhando neste feriado. Só
0: eu
1: que
0: adoro.
1: Amanhã, só pro seu conhecimento, eu estarei de folga.
0: Ó o Miguel. Ó o Miguel.
1: Manda um beijo aqui pra sua fã, Dona Telvina.
0: Tá
1: um
0: bom.
1: Beijo da sua amiga Jana, meu querido. Você não tá sozinho hoje, não, hein?
0: Beijo pra você.
1: Do Sérgio Vila Velha.
0: E Dona Telvina também. Dona Telvina! Bom dia, beijo! Bom dia pra Zé Antônio. Cadê o Zé? Bom dia, Zé!
2: Bom dia, molecote, quem fala é Tico de Júnior. Eu queria mandar um beijo e abraço pra Maria Mole. Na literal, eu tô legal.
0: Maria Mole, o que você tá querendo tá mole, meu parceiro. bom dia pra Vinícius Leles, lá do Marilândia. Tá mandando um abraço pro amigo Biloca e pro Luiz Henrique também, coração valente. É o Biloca. É isso aí, molecote. Quem mais tá com o Bruninho? João Vitor Roncone. Fala aí.
3: Bom dia, Bruninho Molecote.
0: Qual é, Molecote?
3: Quem fala é João Vitor, de Bicanga, do Pé na Areia. Manda um abraço pros pessoal do Pé na Areia aqui.
0: Abraço aí, pessoal do Pé na Areia, lá em Bicanga, gente fina. Edilene de Itapuã, em Vila Velha, beijo. Bom dia pra Fábio Servino, de Residencial Coqueiral, também tá me ouvindo. Angélica Andrade, lá em Cristóvão Colombo. Lidiane Scarpati, de Cidade Continental, beijo pra você, pra Taidazinha também. 8h19, daqui a pouquinho eu volto.
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moral, 999-86-1050, pra eu saber que você tá aí me ouvindo, né? A Marcinha Brito de Resistência já mandou o bom dia dela, beijo. Val Baiano também, bom dia. Angélica Carneiro, lá de Alvorada, em Vila Velha. Angélica Fraga, beijo, Angélica. Angélica de Alvorada, em Vila Velha. Bom dia pra quem mais? Pra William Moura de Vila Batista, meu parceiro, tio Burro, Robson Ferreira lá do Rio Marinho, Vila Velha, também tá ouvindo o Bruninho. Bom dia pra Wellington de Almeida em Felpink, pro Flávio Vieira de Jardim Carapina, Orlandina Bosquete de Graúna. Bom dia aí de Neia Luz e Vila Nova de Colares. Bom dia Érica Barbosa e Ulisses Guimarães. Quem mais tá com o Bruninho? Renata Santos, Salão Renata Santos, todo mundo lá trabalhando e fechadão com o Bruninho. Deixa eu ver se tem o nome do povo aqui. Moacir Brotas tá mandando. Valeu, Moacir. Todo mundo trabalhando lá no Salão Renata Santos. O Ângelo Gomes, lá do Bela Aurora, em Cariacica. Bom dia pra Francisco de São Inês, meu parceiro. Bom dia, molecote. O Souza de Alvorada, minha amiga. Bom dia.

0: Juninho, eu não formando, queria ouvir Ordinária.
1: Ordinária.
0: Marcos Nascimento, Campo Grande, cara, é assim, cara.
1: Eu não sei qual música é essa, não. Mas vai lá, dá mais um papo aí.
0: Bom dia, Bruninho, molecote. Hoje você não vai ficar sozinho, porque nós vamos ficar no seu cangote até uma hora, Bruninho. Então você não tá sozinho,
1: vai ficar sozinho,
0: meu
1: então, só vou até às 11.
0: Nós vamos te torar direto.
1: Marcos Nascimento, fica sozinho até uma hora aí.
0: Campo Grande.
1: Que eu só fico aqui até às 11, meu parceiro. Deu 11 horas em ponto, vazio, caminhado. Ô, Hudson.
2: Alô, alô, litoral, Hudson, no Porto Canoa. Bom dia, molecote.
1: Ué?
2: Quintou, hein? Aí, vamos partir? Partiu China Park, Gugu Eventos, atendendo lá esse final de semana.
1: Cê tá chique,
2: e manda
1: hein,
2: um abraço aí pra Ana Paula, minha esposa, tá lá preparando aquele buffet, né, Gugu Eventos pra amanhã, né, o buffet de churrasco.
1: Boa.
2: E vamos pra cima aí desse feriadão, com chuva.

0: mas com honra e glória do nosso Deus Pai.
1: Amém.
0: Bruninho, ligado na Litoral, porque na Litoral, Bruninho, é muito mais legal. Vamos pra cima.
1: Valeu, molecote. Bom dia pra Eliane Pereira de Graúna. Beijo, dona Eliane. Também pra Dalberto Souza lá no Jabaeté. Aí, molecote, 8h32, ingresso pro Belo? Aqui no Litoral tem. Eu quero ir no Belo Litoral, essa é a senha. Eu quero ir no Belo Litoral. Manda a senha, nome completo e onde você mora, pro 999861050. E aproveita e grava seu áudio pedindo sua música, porque daqui a pouquinho tem Litoral, você no comando. Só vem.
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0: Música, a participação da Ana Castela. 8h38, bom dia.
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0: Ô, molecote, daqui a pouquinho tem litoral você no comando, você tá ligado, né? Aí você pede sua música, mas tem que

0: segundo, pedindo sua música que eu topo aqui, fechou? Manda beijo pra minha amiga Michele, lá de Jacara. Ô, Michele, minha gatona, mandou mensagem que hoje já correu, véi. Véi, pelo amor de Deus, o que eu vou fazer com Michele? Michele acordou cedo hoje no feriado, tá chovendo lá em Jacaraípe e tá fazendo frio. Ela já deu um corridão, que ela vai correr a corrida de São Pedro, aí deu um treino, né? Eu ia correr essa corrida também, Michele, mas fiquei com preguiça, não fiz uma inscrição, não. Mas ela vai correr a corrida de São Pedro lá, aí ela tá... Que acordou hoje pra dar aquele corridão debaixo de chuva e com frio. E amanhã ela vai fazer 30 aninhos. Olha que beleza! É 30, Michele, é 30. Beijo! 8h39, tá na hora do intervalo. Só pra tomar uma água, eu vou tomar um cappuccino aqui, porque tá muito frio aqui no estúdio. E depois do intervalo, eu toco pra você Tiaguinho e Ferrugem também. Sai daí não!
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que esse. Tem situação melhor que essa para você mostrar a si mesmo que você é um vencedor. Você inspira vencedores tipo nós há 20 anos atrás. Muito louco, né? Olha que cenário lindo, plateia linda. Valeu a pena. Você é um exemplo de vencedor.

0: vencedor nem sempre é aquele que ganha a corrida, e sim aquele que inspira gerações. E você é um desses, Thiago André.
1: Você também é um vencedor, Gabriel Baiami. Obrigado pela parceria. Te amo. Força
0: e honra.

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2: Sabe-te, imperador. 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
1: Eu me apaixonei.
0: É o Vitinho Imperador, eu me apaixonei. Fechando sequência, aqui na número 1 do Ibope. 8h56, tá na hora de ir pro intervalo comercial e na volta tem o Litoral, você no comando. E aí, já sabe que música você vai pedir, molecote?

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0: Molecote, 9 horas em ponto, vai começar, hein?
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3: E aí, já gravou o seu pedido?
0: Eu sei que você não gravou, Molecote, eu não recebi sua chamada aqui ainda, não recebi seu WhatsApp. Grava um áudio aí, pede a música que o Bruninho toca. 999-861050. Nesse áudio, você vai falar seu nome, onde você mora e pedir o nome da música ou o nome do artista que você quer ouvir. De repente, você fala assim, ah, eu quero uma música de fulano de tal aí, mas eu não sei qual não. Bruninho escolhe. Pode deixar que eu escolho pra você aqui uma música bem legal do seu artista, tá bom? Vou começar com a participação dessa lindinha aqui, a Isadora. Oi, Isadora! Dodora, coloca a Dodora aí. Oi, Dora.
4: Bom dia, Bruninho.
0: Oi, bom dia.
4: Toca na castela.
0: Ah, meu Deus do céu.
4: Isadora. É. Polar.
0: É a Isadora do Polar. É a Isadora filha da Gil. Ô, Isadora, por que que você não pede sua mãe pra você vir aqui, cara? Sua mãe já veio aqui 50 vezes. Só você que não veio ver o Bruninho, Isadora. Perturba sua mãe aí pra te trazer.
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1: Claro que é. E tem mais pedido. Coloca aí o Zé Quirino.
2: Bom dia, Bruninho. Já que eu estou no comando, é o Zé Quirino aqui de Alterosa. Já que eu estou no comando, eu queria ouvir qualquer uma música do Grupo Revelação.
1: Deixa comigo.
2: Manda aqui para minha esposa e para todos os ouvintes da Litoral.

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3: Bora com mais uma. Falari, tudo bem aí?
4: Ô, Bruninho, Bruninho. Estamos aqui na Espanha, começando os trabalhos agora, verão chegando.
3: Uhum.
4: E eu tô te mandando um áudio pra você tocar uma pra mim.
3: O quê?
4: É uma música.
3: Ah, tá.
4: Eu quero que você toque aquela do Camisa... Camisa 10.
3: Vou tocar a Camisa 10.
4: É, Prata no Bolso, é essa. Uhum. Aquele abraço pra vocês.
3: Beleza.
4: Aqui quem fala é Ariel do Casal 027 na Estrada. Tamo junto, aquele abraço.
3: Valeu, Ariel. Essa aí do Camisa 10 eu não tenho, mas vou tocar uma outra que é muito bacana também. Escuta aí.
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1: Bora que é você no comando aqui na Rádio Litoral, bora com mais um pedido no 999-86-1050, coloca aí o Rafael. Volta com o Rafael aí, vai Rafael.
2: Bom dia molecote, bom dia. Aqui é o Rafael, motorista de aplicativo da Serra, trabalhando em pleno feriado.
1: Meu conterrâneo.
2: Já que eu que estou no comando, tô comando Jorge Mateus pra mim, o nome da música é Nocaute. Valeu.
1: Quando toca Jorge Mateus, eu toco com gosto. Bota os homens pra cantar aí.

0: Na Litoral eu tô legal agora, 9h14, vamos com mais uma. Coloca a vinheta pra mim aí.
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0: E você vai pedindo sua música e claro, a gente toca. Coloca aí o João Vitor. Oi, João Vitor. João Vitor.
2: Alô, Litoral, eu queria ouvir você no comando. Danilo e Davi não mexem nas minhas gavetas.
0: Beleza. Convido. Nós vamos mexendo suas gavetas não, João Vitor. Coloca aí pra ele. Danilo e Davi.

E atenção, molecote! Acabou por aqui o nosso Litoral Você no Comando! Ah, que pena, que tristeza! Muitos pedidos aqui vão ter que ficar pra trás, molecote. Ó, me pediram. Adriana de Jardim Azteca me pediu uma música do LP, o Luan Pereira. A Yasmin Belizari me pediu Escreve Aí, do Luan Santana. Wallace de Montanha me pediu aquela do BC pra BC. Você vai descer, vai descer. Alzira Rosa de Itapuã também me pediu aqui um Zeca Pagodinho, não deu tempo. Maria Souza de Terra Vermelha me pediu aqui, foi o quê? Henrique Juliano. Francisco de Santo Inês pediu um Pink Floyd. Tá bom. A Silene de Goiabeiras, Pique Novo. Stephanie, o que, que a Stephanie me pediu aqui? Ana Castela, toquei uma da Ana Castela. Alexandre de Jacarabite me pediu uma música do Hungria, não deu tempo também. E mais, tem muito pedido aqui, velho, que eu não consegui nem abrir todos os áudios, todas as mensagens. Mas assim, fica chateado com o Bruninho não, tá? Música boa você vai continuar ouvindo aqui na Litoral. E agora, você que tá aí fechado com a Rádio Litoral, quiser ganhar ingresso para pro Belo, tem ingresso pro Belo. Manda a senha, eu quero ir no Belo Litoral, aqui no Zap. Eu quero ir no Belo Litoral. Manda aí e boa sorte.

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Eu tô legal. É o Davi Quaresma. Acostumou errado. Participação do Gabi. 9:26. Bom dia. Bom dia pra você que tá ouvindo a Litoral em casa, no carro, no trabalho. Tem alguém trabalhando por acaso? Hoje é feriado, molecote. Tem sim, Bruninho. Um monte de gente. Você que tá trabalhando aí, bom dia, bom trabalho. Vamos seguindo juntos. Afinal, é melhor você trabalhar num feriado.

0: É o seu caso aí, calabreso? Quero saber o que você tá fazendo. Manda aí pro 999-86-1050. Oi, Neuza!
1: Bom dia, Bruninho Molecote.
0: Bom dia.
1: Aqui é Neuza Silva, de Cristóvão Colombo.
0: Ah.
1: Acabei de acordar, senão é feriadinho, né?
0: Vida boa!
1: Mas eu tô aqui, Bruninho, ó, ligadinha na litoral e curtindo a sua companhia, viu?
0: Adoro,
1: tá. Ótimo feriadão pra você, beijos. E na litoral, eu tô legal.
0: Beijo, Neuza Silva! Bom dia pra Jodi também, ouvindo o Bruninho. Valeu, Jodi! E você que tá aí do outro lado? Deixa eu só colocar o áudio do Jodi. Deixa eu ver se dá tempo de colocar o Jodi aqui. Cadê, Jodi?
2: Bruninho, Molecote, bom dia.
0: Bom dia.
2: Eu quero ir no Belo.
0: Ele quer ir no Belo. E pra ir no Belo, tem que mandar a senha. Eu quero ir no Belo Litoral. Mas manda em texto, tá? Eu quero ir no Belo Litoral. É a senha pra você mandar. Você vai mandar essa senha pra mim aqui no Zap 999-86-1050 e vai estar concorrendo a dois ingressos pra curtir o Belo no Shopping Vila Velha dia 8 de agosto. 8 de agosto tem Belo no Shopping Vila Velha. Manda aí e boa sorte. Suelen, do bairro República, tá me dando bom dia, minha educada. Bom dia. Bom dia pra Glaciete Amaral, fechada com o Bruninho. Alzira Rosa de Itapuã, minha lindona. Beijo. E você, tá me ouvindo de onde? Manda mensagem, igual a Fernanda Peron, tá me ouvindo lá do bairro República. A professora doutora Fernanda Peron também. Beijo, Fernanda! A Ana Paula e a Manuzinha lá em Laranja da Terra. E aí, Manuzinha, bom dia!
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0: Ai, que delícia! E a Elisângela Gonçalves de Jardim Camburi, que nunca me abandona também. E agora tem o Luan Santana. Sogrão caprichou, hein?

Giro da Matina. Rádio Litoral. 9h47. Aí, molecote, você que tá ouvindo o Bruninho, vou mandar alguns beijos e abraços pro povo. E você pode continuar mandando mensagem pra concorrer a ingresso pro show do Belo. Belo, dia 8 de agosto, lá no Shopping Vila Velha. Tem Belo. Tá querendo ir? Tem que mandar a senha. Eu quero ir no Belo Litoral. Manda

Flávia Cristina de Maria Ortiz, também para Lorena Santos de Orimar, Adriana Morelato de Paú, Salmo Cardoso lá em Serra Dourada 1, Suelen do bairro República, beijo. Aquele abraço pra Dani, tá me ouvindo lá em Novo Brasil.

0: Dinaya. Tá lá em Ponta de Corumbá, na Bahia. Tá longe, hein? Beijo. Marcelo Vieira, do bairro República, Leidiane Prate, de Cristóvão Colombo. Bernadette Mendes, de Cocal. Jonathan Machado, de Santa Mônica, em Vila Velha. E o Rosenberg Carioca, de Interlagos. Vamos pro intervalo? Daqui a pouco eu tô de volta com mais músicas aqui na manhãzinha de feriado da Litoral, a número 1.
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0: Pascoal Sapadão e Heitor Costa Reinventar. Vamos pro intervalo? Intervalo Rápido 10 e eu volto já com 60 minutos de música aqui na número 1 do Ibope. Sai daí não!
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0: Muito bom dia, meu povo.
3: Chama, molecão.
0: Espalha pra geral que o Bruninho chegou aqui na sua Rádio Litoral nessa manhãzinha de quinta-feira, feriado. E eu quero saber de você. Onde você tá ouvindo o Bruninho? Você tá ouvindo na Grande Vitória? No Espírito Santo, Brasil e o mundo? Chama no WhatsApp, vem falar pra mim qual é a boa de hoje. 999-86-1050. Fala aí qual é a boa desse feriadinho, o que que você tá fazendo, se de repente você tá de folga hoje, feriadinho, ou se você tá trabalhando também junto com o Bruninho. Tá trabalhando, tá de boa, tá suave, né? Conta pra mim, o WhatsApp segue liberado pra você mandar o seu bom dia. Aproveita pra concorrer aos melhores prêmios do rádio também. 999-86-1050. Educados e educadas, só pra não perder aquele costume, cadê o meu bom dia? Vem com o Bruninho, vem com o Bruninho. Hoje é quinta-feira, mas já sextou por aí? Fala pra mim, só vem! Espalha pra geral que o Bruninho tá na Litoral. Ô, delícia! Vem, vem, vem. Posso fazer só um pedido pra você?

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2: Bruninho, bom dia! Acerta o seu relógio com o meu aí, são 10h21, bom dia, molecote, tá quase dando 11 horas, hein, e 11 horas o Bruninho vai vazar no capinado, então se você tá querendo ganhar o seu bom dia do molecote, manda aí mensagem no 999-86-1050, manda bom dia pra Cidiana, designer de balões, bom dia amigos, primeira vez aqui no Zap da Litoral e também no aplicativo, tô, acompanhando vocês são espetaculares, manda meu alôzão aí. Aqui em Variação. Variação é onde, gente? Não sei. Está uma chuvinha deliciosa. Feriado de molho em casa. De preferência embaixo do edredom. É a Cidiana em Porto de Cariacica. Beijo, ô Cidiana. A Malha de Colatina tá lá me ouvindo também. Bom dia, Malha. Bom dia pra Valdeci. Fechado com o Bruninho.
3: Bom dia, Bruninho. Bom dia, bom dia. Rapaz, eu tô aqui em casa, cara. Descansando. Fazendo almoço, na correria, muita chuva aqui na serra.
2: Boa!
3: Aqui é Valdeci de Vila Nova de Colares.
2: Beleza,
3: Valdeci. Mas é isso aí, garoto. Forte abraço.
2: Tá chovendo tanto assim na serra.
3: Bom trabalho aí, cara. Enquanto um trabalha, os outros descansam.
2: É, bom descanso aí pra você também, meu parceiro. Eu tô querendo sair daqui e dar uma passada lá em Barcelona pra ver os tapetes de Corpus Christi lá. Será que está chovendo tanto assim? Será? Eu queria ir lá ver, fazer um conteudinho, fazer umas filmagens lá, colocar meu drone pra voar lá, filmar os tapetes no alto, mas se tiver chovendo não vai ter como subir o drone não. Aí ó, no horário da Litoral, hein? 10h23, 1023, bom dia pra Joildes Ramalho, ouvindo o Bruninho, como é que tá aí, Joildes?
4: Bom dia, Bruninho.
2: Ei,
4: bom
2: Jô.
4: Dia, aqui é a Jô. Eu estou trabalhando hoje, curtindo a Litoral.
2: Você tá onde?
4: Estou aqui na portaria, na Praia da Costa.
2: Boa, Jojo.
4: Vila Velha. Chuvinha boa, eu queria estar em casa,
2: eu
4: né?
2: Também.
4: Mas tem que trabalhar.
2: Ah, bom trabalho, Jojo.
4: Vamos trabalhar e curtir a Litoral.
2: Azul. Beijo, Joildes. Jana, minha amiga do centro de Vila Velha, já mandou foto que tá lá trabalhando, tá no trampo. Eu acho muito bom isso. Oi, Jana, bom trabalho pra você. Jean Javarini, tá me ouvindo? Fechadão com o Bruninho. Aniversário antes do dia. Davi Rodrigues, 23 anos. Gustavo Rodrigues, 23 anos. São gêmeos. Lá do Lagoa do Meio. Valeu, parabéns. Leonardo de Nova Palestina em Vitória, também tá me ouvindo? E a Cris de Vila Nova de Colares também. Beijo, Cris. Dá um papo aí.
5: Ei, Bruninho, bom dia. Ah. Que chuvinha boa, hein?
2: Que chuvete.
5: É, meu filho. Ah. Dá pra fazer nada, hein? Só dormir.
2: Oh, meu Deus.
5: E tomar uma geladinha pra ver se esquenta. Porque o negócio tá feio, tá? Beijo, Bruninho. Tô aqui, tá ligadinha sempre na nossa rádio Litoral. E vamos trabalhar, né? Tomar geladinha, nada.
2: Tá trabalhando hoje, Cris? Eu vou aí pra comer um salgado hoje. Hoje eu vou lá em Vila Nova de Colares atrás do salgado da Cris. Manda o nome aí da sua lanchonete aí que eu vou aí, se tiver aberto, lógico. Manda pra mim o nome aí que eu vou colocar no GPS e vou lá atrás do salgado da Cris lá em Vila Nova. Porque ela manda todo dia salgado e eu fico aqui só de água na boca, mas hoje dá pra ir. Hoje eu vou sair cedo. Quem mais tá ouvindo? Bruninho, Igor Souza lá de Colatina, Rafael do Balneário Carapebus, Marcos Neto da Alecrim, Flávia Daniela, é de Manuel Plaza, Servino tá me ouvindo também, Fábio Servino lá do Residencial Coqueiral, Robson de Rio Marinho, Érica Barbosa de Ulisses Guimarães, bom dia pra Flávio Vieira de Jardim Carapina, Ana Carolina do Cristóvão Colombo, Antônio Carlos também, quem mais? Paulo Marcos Morrison, véspera do aniversário dele. Quem mais tá com o Bruninho? Rose de Barramares. Oi, Rose.
6: Bom dia, Bruninho Molecote. Já estamos tomando toque dos barões.
2: Já acabou.
6: Nós.
2: Juntos. Beijo. Ela tá lá ainda querendo ouviu você no comando, já acabou tem muito tempo. Aldemiro Silvestre. Bom dia, meu parceiro. Também tá ouvindo o Bruninho. E é isso, Molecote. 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Tem que mandar a senha. A senha é... Eu quero ir no Belo Litoral. Manda aí, nome completo e onde você mora. Boa sorte.

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0: aqui na Litoral, a número 1 do Ibope. Bruninho com você na minha última meia hora, menos de meia hora, né? Últimos 20 minutinhos. E aí, beleza? De boa, suave? Vem ouvir o Bruninho, tô com você até as 11 da manhã nesse feriadão, hein? Feriadão de Corpus Christi. Quero saber se você tá folgando ou tá trabalhando. Manda pra mim mensagem no 999861050. Bom dia pra Cidiana, que tá ouvindo o Bruninho. Rosilene Rosindo, lá de Guarapari. Carlos no Vilagem do Sol. Fala, Carlos!
1: Fala, Bruninho, molecote. Oi. Bom dia, meu querido. Aqui é Carlos de Vilagem do Sol. Tudo bem? E aí, meu amigo? Fala, tá meu chovendo? Amigo. Tá ou não tá?
2: Oi, doutor.
1: Bruninho, eu vi você aí. Você foi passar com a sua madame aí, com a sua senhoria.
2: É.
1: Na pousada. Eu vi que você tá agora com drone, né,
2: tô
1: Bruninho?
2: Tô com drone, voando.
1: Você tá fazendo propaganda aí, tava querendo passar não sei onde aí pra ver os tapetes.
2: Isso.
1: E levantar o drone. Eu lembrei daquela música.
2: Qual
1: o
2: foi?
1: Drone do Bruninho não sobe mais.
2: Ai.
1: O drone do Bruninho não sobe.
2: Oi!
1: Será que ele gosta?
2: Oi.
1: Gosta? Eu acho
2: Oi.
1: Que Bruninho gosta Oi. De rapaz.
2: Eita, lasqueira.
1: Bruninho, Rádio Litoral, tô mais que legal.
0: Eu vou mandar uma foto do meu drone aí pra você ficar de olho no meu drone. Meu drone vai atrás de você aí, Carlos. Só pra você ver se meu drone sobe ou não sobe. Vou deixar meu drone aí atrás. Marcos Neto do Alecrim, só tem nóia aqui, velho. Gilberto Pitol de Caratuíra. Sheila Flancinete do Jabaeté, bom dia! Quem mais? Josimar de Itapuã em Vila Velha, Marielle Matuchaque, lá de Barra do Riacho em Aracruz. Tem a Raquel Moreira, é de Rio Marinho. Bom dia pra Jezibel, lá de Terra Vermelha. Fernando Silva, também tá ouvindo o Bruninho aí, de Nilson Ferreira de São Pedro, de São Peter. Olha aí, Bruninho, só você que tá trabalhando, não, nós também estamos trabalhando. Aí mandou aqui que eles estão trabalhando. Ele mais uma turma, só não falou o nome da turma dele. Podia ter falado aí. Letícia Cunha. Ah, a Letícia, lá de Colina, que agora tá morando lá em Portugal. Oi, Lelê, bom dia.
3: Boa tarde, aqui é Letícia,
0: ela é
3: moradora de Colina de Laranjeiras, atualmente morando em Portugal. E a gente tá aqui nas Europa, escutando você ligadinho aí em você. Hoje meu marido tá de folga, eu também tô de folga, estamos aqui dando aquela faxina juntos aqui em casa.
0: Então não tá de folga.
3: E eu gostaria de mandar um beijo pra todos que estão ouvindo, pra vocês aí da rádio e especial para o meu marido Luan, que está aqui ligadinho, tá?
0: Tá ótimo.
3: Beijão pra todos e é isso aí, bora faxinar.
0: Beijo, beijo, Letícia. Abandonou a gente aqui, foi embora lá pra Portugal, tá lá só comendo bacalhau agora e pastéisinhos de Belém. Beijo, Letícia. Bom dia pra Natália Liduino, lá de Alto Eucalipto. O Marcelo Serrano, meu vizinho, Marcelo. Bruninho, tá chovendo bastante, hein? Tô descansando por você, cara de pau, velho. Tá chovendo muito aí. Não sei se as janelas estão tudo fechadas em casa. Se tiver, tô lascado. Sônia de André Carlone tá chateada comigo. Ela mandou mensagem, era 6h40 da manhã e eu não vi. Sônia, você mandou muito cedo. Mas vamos colocar agora. Eu não vi mesmo.
4: Olá, molecote, ainda. Bom dia. Aqui tô, hein? Estacionado.
0: Tô não?
4: Tô aqui na minha labuta.
0: Boa.
4: Aos ouvintes, aos cadeiras cativas, bom dia.
0: Bom
4: molecote,
0: dia.
4: Bom trabalho,
0: obrigado.
4: Bom feriado. E ó, juntinho. Sônia de André Carlone.
0: Beijo, Soninha.
4: Beijo.
0: Jodi, tá lá me ouvindo também. Fala aí, Jodi.
5: Bruninho, molecote, eu estou em casa. Jodi, que legurigico. Os tempinhos aí chovendo. Manda um alô pra galera lá de Cariacica e Vila Velha.
0: Tá mandado aí, meu parceiro. Vanessa também, bom dia, Vanessa.
6: Joilson Ramalho.
7: Bom dia. Aqui na Serra tá chovendo muito, tá?
0: É mesmo?
7: Tá chovendo muito. E a gente que trabalha na rua é um pouco complicado.
0: É.
7: Mas tá bom.
0: Tá bom.
7: Deus abençoe nosso dia. Abraço.
0: Amém. Beijo. A Lohane tá lá na Espanha aí. Acabou de falar uma menina que tava em Portugal, agora tem outra lá na Espanha. Falou que lá não é feriado, mas tá trabalhando ouvindo o Bruninho. Lohane Leite lá em Mérida, na Espanha. Beijo, Lohane. Jaqueline do Linhares. Beijo pra você também, pra toda a família. Bom dia pra Brenda Valadares de Soteco. Fábio José de Anchieta, meu parceiro. Motorista de aplicativo. Bom dia pra Thaís. Bom dia pra Leonardo Dutra. Gente boa. Mas quem? Pra Aline Leal de Jacarabite. Rosilene Maria de Nova Almeida. A Lucas Escopel de Piranema. Bom dia. E agora, bora de música.

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0: 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Marília Mendonça, a culpa é dele. Agora tem resultado de promoção, tô liberando dois convites pra você curtir o Belo dia 8 de agosto lá no Shopping Vila Velha. Quem faturou foi Leonardo Couto Rezende, do telefone final 4826, de Nova Palestina.
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0: tá mandando... Ela é lá de Itaoca, mandando um beijo pro filhote Cauã, que ama muito ele, tá mandado. Alzira Rosa de Itapuã tá aqui comigo ainda. Neuza da Praia de Carapebus. E aí, Neuza, fala comigo.
1: Bom dia, molecote.
0: Oi, Neuza.
1: Tô aqui morrendo de você, molecote.
0: Por quê?
1: Aliás, de você não, né? Do amigo aí, que falou aí do... Você sabe que... Ai, Bruninho, você é demais.
0: Cada coisa que eu faço aqui, Neuza. Esse ouvinte eu vou mandar internar todo mundo.
1: Deixa eu te zoar assim, não, Bruninho. Dá um revanche pra mim.
0: É, tá bom.
1: Beijo, fica com Deus. Bom feriado a todos nós.
0: Já são 9 anos que eu tô aqui aguentando esses ouvintes e sempre falando que esses ouvintes da Litoral é tudo nóia, velho. Fred, tá me ouvindo?
2: Bom dia, Bruninho, molecote. Aqui é o Fred do Wagnareia, Bruninho. Manda um abraço pra turma do Wagnareia aí, Bruninho.
0: Wagnareia.
2: Valeu, Bruninho. Litoral tão legal.
0: Valeu. Monique Barbosa da Thaís tá me ouvindo. Anderson Pimenta também. Cadê o Anderson Pimenta?
3: Bom dia, molecote.
0: Bom dia.
3: Tamo em casa na chuvinha, tomando um e pintando a casa.
0: Mas hoje
3: pintando
0: não dá
3: a caxanga. Manda um abraço pra Carol Nascimento e Andréia Pimenta.
0: Sim.
3: E vamos que vamos.
0: Mas pintar a casa em dia de chuva não dá não, velho. Você tá doido?
3: Bom dia.
0: Não, foi de novo aqui. Pintar a casa em dia de chuva dá bolinha ali na pintura. Aí não dá certo não. Nathzinha já tá por aqui. Nath, vem dar bom dia. Cadê Nath? Só animação hoje pra dar um bom dia.
4: Bom dia.
0: Que animação, hein?
4: Ah, acabei de chegar, acabei de acordar, né?
0: Agora?
4: Agora, 10 horas da manhã.
0: Vocês que lutem pra ficar com o Nath agora até as 3.
4: Vocês que me ajudem a acordar, porque olha, foi difícil levantar, viu?
0: Pensei
4: umas 30 vezes te deixar trabalhando até as 3.
0: Eu ia ter um botãozinho aqui chamado automático.
4: Eu duvido.
0: O quê?
4: Eu duvido.
0: O quê?
4: Eu duvido.
0: Senão eu peço conta.
4: Ah, tá.
0: Fui.
4: Tchau.
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0: Na Litoral tá legal, muito bom dia, meu povo. Natizinha chegou aqui na sua quinta-feira, feriadão de Corpus Christi, bebê. E você me faça companhia, tá? Que esse friozinho quase me impediu de vir aqui te fazer companhia. Mas não, sabia que vocês seriam muito calorosos comigo. Então já chama no zap no 999-86-1050, que até as 3 da tarde eu vou te fazendo companhia. Nessa finzinho da manhã, no nosso horário de almoço, no comecinho da tarde, Natizinha vai estar junto com você com muita música boa. Acredito que com muitos prêmios também. Não consegui abrir ainda aqui tudo que acabei de chegar, né? Acabei de chegar meio em cima da hora. Então vem me fazendo companhia aqui no 999-86-1050. Aproveita e me segue também lá no meu Instagram, no @onatizinha. Você é sempre muito bem-vindo por lá, então segue no @onatizinha e aproveita, bebê, que agora vai começar mais uma sequência premiada, valendo TV 70 polegadas, kit churrasco com picanha, fado de cerveja e uma TV 70 polegadas. Então, ó, não dá mole não, hein? Aí, a camisa também é oficial. Participa e boa sorte.
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1: 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Bora, bebê!
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1: 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Ou seja, não namole que esse presente tá incrível e o resultado já é no dia 17 de junho. 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Enquanto isso, bora aqui no nosso zap, o 999-86-1050. Quem tá aqui é ele. Bom dia, meu bebê!
3: Bom dia, Natizinha, minha bebê! Quanta saudade de você!
1: Danada, seu cara de pau!
3: Rosenberg, de Interlagos, mais conhecida como Carioca Motor de Aplicativo.
1: Ele mesmo.
3: Natizinha, tem uma notícia boa pra te dar.
1: Então conta.
3: Hoje, não vou te abandonar.
1: Ah, bom.
3: Vou ficar com você aqui.
1: Ah, bom.
3: Até as 15 horas.
1: Gostei.
3: Quando você falar, fui, eu também.
1: Não, aí não.
3: Fui. Beijo. E na vitória, eu tô legal.
1: Eu vou te dar um motivo pra você não ir embora junto comigo. Porque Alex Bono vai chegar logo depois de mim, se Deus quiser, gente. Vamos acordar Alex Bono logo. Pra você poder ficar com ele também até as 7 horas da noite, que hoje tá o trio mais jovem do rádio, botaram tudo pra trabalhar, gente, que isso. Abraço aqui pro Everaldo, falando com a gente aqui de Madrid. Olha só, lá em Madrid, na Espanha. Beijo pra você, Everaldo Lima. Obrigada pela sua companhia. Pra Lara Carolina também, no bairro Alvorada, aqui em Vila Velha. Beijo pra você, pra ela, maravilhosa. Neuzinha, bom dia.
4: Bom dia, Natizinha, sua
1: Oi,
4: linda.
1: Oi, meu amor, bom
4: aqui
1: dia.
4: É Neuza Silva, de Cristóvão Colombo.
1: Olha ela aí.
4: Estou aqui curtindo meu feriadinho, ao som da Litoral.
1: Eu gostei.
4: E é claro, Natizinha, que vou ficar ok, ó, coladinho, curtindo a sua companhia.
1: Adorei, adorei.
4: Desejo um ótimo feriadão pra você e pra todos os ouvintes. Nath, beijos. E na Litoral, eu tô legal.
1: Um beijo pra você, Neuzinha. Neuzinha sempre com a gente, que ela e toda a família também, a Carol, a Victoria, as irmãs, a Nilza, todo mundo. Beijo pra toda a sua família, Neuzinha. E aí, Lidiana Scarpati.
5: Bom dia, Natizinha.
1: Bom dia.
5: Um excelente feriado maravilhoso pra você.
1: Pra
5: tô
1: nós,
5: aqui coladinho,
1: minha amiga.
5: Te ouvindo. Uh-huh. Bora fazer um almoço e ouvir, hein?
1: Ah, melhor.
5: A Litoral. Manda um alô especial pro meu marido Ed, pro meu filho Renan Tainá e pra minha sobrinha Luana.
1: Tá bom.
5: Beijo. Tô te acompanhando, hein?
1: Ai, que bom.
5: Na Litoral, eu tô legal. Lidiana Scarpati, da Continental.
1: Gente, eu amo a Lidiana. Amo demais toda a família dela também. Lidiana sempre tá lá no meu Instagram, sempre comentando, sempre reagindo, sempre repostando os vídeos. Beijo pra você, Lid. Obrigada por todo o carinho, viu? Vai lá pro meu Instagram também, no @onatizinha. Ô, Cris, eu ouvi mais cedo que Bruninho vai passar na sua lanchonete aí em Vila Nova de Colares. Eu ouvi,
6: Ei,
1: tá?
6: Natizinha, bom dia.
1: Bom dia.
6: Estamos aqui junto, tá?
1: Aham.
6: Estamos aqui junto até as 3 horas. Beijo, amor.
1: Manda meu salgado por ele, tá, Cris? Que eu ouvi vocês conversando mais cedo, que ele falou que ia passar na sua lanchonete aí em Vila Nova de Colares. Agora eu quero meu salgadinho também. Inclusive, salgadinho da Sônia, que é uma delícia.
7: Olá, Natizinha.
1: Bom dia.
7: Quintou, hein?
1: Quintou.
7: Natizinha, acorda, Natizinha.
1: Acorda, menina. Natizinha.
7: Eu tô aqui, ó, desde 1h30 da manhã.
1: Meu Deus.
7: No Litoral. Beijo. Fica com Deus. Acorda.
1: Acorda.
7: Sônia de André Carvalho. Beijo, beijo.
1: Desde 1h30 da manhã, isso é insônia? Ou você tava trabalhando? Que, gente, não é possível, não. 1h da manhã, eu estava nos braços de Morfeu, maravilhosamente dormindo.

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2: Quero ouvir o grito de quem tá muito feliz aqui hoje.

0: A Ludmilla brotou!
1: Na Litoral do Legal, Ludmilla, saudade da gente. Bom dia, bom dia, bom dia, bebê. Agora são 11 horas e 34 minutos. Acerta aí seu relógio junto com o relógio da Rádio Litoral. A sequência ainda não acabou, tá? Agora

0: fácil mandar o seu alô aqui no nosso WhatsApp, o 999-861050. O Jonas Jesus dos Santos tá curtindo aqui com a gente. Um beijo pra você, Jonas. Obrigada pela sua companhia. Lucas Escopel, bom dia. Oi.
1: Gatona, bom dia. E aí? Feriadão. É, uhum. Top demais, quintona na melhor forma, feriadinho, é chuvinha, tudo juntinho misturado, né, gatona?
0: É. Só
1: né?
0: Falta o love.
1: 2,3. Bebê, uhum. Tô ligadinho com você aqui até a noite hoje.
0: Opa,
1: no litoral.
0: Opa, aí tá sim, bom? Hein, gostei.
1: Um grande beijo e no litoral, tô mais que legal.
0: Um beijo pra você, Lucas. Pois é, tempinho frio, feriado, só falta mesmo o arroba. O arroba que tá difícil, né? Beijo pra você e beijo também pra Rogéria Krieger. Ela mandou um videozinho aí, gente. Olha a quantidade de senhas que a Rogéria tá anotando pra poder participar. Senhas não, né? De sequências dos 45 minutos. Olha aí,
2: ó. Nome, se foi embora pra seis, seja ex.
0: Rapaz,
2: se foi embora, então desaparece.
0: A galera no aplicativo, no site, tá assistindo aí, ó. Né, Rogéria?
2: Eu não sou moleque.
0: Que isso, gente, ela tem um caderninho, ela tem simplesmente um caderninho cheio de sequências dos 45 minutos que ela tá anotando, segue anotando pra poder concorrer a esses 4 prêmios incríveis. Beijo, Rogéria. Beijo aqui pro William Moura, Tio Burro de Vila Batista. Natizinha, manda um abraço pro paizão. Alessandro, tá ligado com a gente também. Beijo pra vocês. Pra Sheila Fancinete do Jabaeté, tá curtindo também. A Sônia, Sônia Aparecida Costa. Tá aqui, ó, de André Calone. Essa é a Soninha? Ou é outra? É a Soninha, mas de outro telefone. Rapaz, aí sim, hein? Tá lá curtindo com a gente. Tá lá, meu Deus, tirou um print meu lá no aplicativo, que só Jesus na causa. Gilando Xavier de Cariacica 7, tá coladinho com a gente também. O Fred, bom dia, Fred.
3: Bom dia. Pra mim também, Natizinha. Pra litoral, eu tô mais entregado.
0: Tá mandado, então, ó, beijo pra você, Fred, obrigada pela sua companhia também, tá? A sequência ainda não acabou dos 45 minutos, então, bebê, você que tá aí anotando, não deixe de anotar que agora tem mais uma música.
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0: Muito legal, fechando a nossa sequência com Menos é Mais de Natanzinho pela última vez.
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0: E você que anotou a sequência completa, agora corre pro site. Esse é o momento pra você cadastrar essa sequência premiada lá no 999-86-1050. Resultado dia 17 de junho, vale pra você uma TV 70 polegadas, camisa oficial da seleção brasileira, kit churrasco com picanha e um fardo de cerveja também. Então não dá mole, participa e boa sorte! Bom dia pra você ligado aqui na 102,3. Natizinha no comando até as 3 da tarde. Já vem me fazendo companhia, tá? No 999-86-1050. Quem tá trabalhando assim como eu? Ah, não, tá trabalhando não, gente. Falou assim, trabalhar agora só segunda-feira. Rapaz, fiquei com inveja, tá? É a Ju Souza de Alvorada, tá curtindo a Rádio Litoral, enquanto aproveita esse feriadinho prolongado dela. Beijo, Ju, aproveita mesmo, tá? Fiquei com inveja.
2: Bom dia, Nath linda.
0: Bom dia, Silvana.
2: Tô passando pra te desejar um bom dia de trabalho.
0: Obrigada,
2: uma quinta-feira de Corpus Christi abençoada
0: para todos
2: nós. Um bom dia para todos os ouvintes da Rádio Litoral.
0: Arrasou.
2: Natizinha, minha linda, manda um bom dia especial.
0: Para quem?
2: Para o Delaí, minha esposa, Caroline, minha filha, o Bernard, meu genro, Débora, minha filhinha do coração, e a Maria Clara, minha netinha, minha princesa.
0: Tá mandado.
2: Minha linda, um beijo bem gostoso no seu coração.
0: Um beijo para você, Silvana, maravilhosa. Para Cris de Vila Nova Escolares, falou bem assim, Natizinha, o Bruninho nunca vem aqui. Ah, você acha que ele vai vir aqui? Nunca veio no sol. Você acha que ele vai vir chovendo? É. Cris, você tem um ponto, tá? Mas se ele fosse, me entrega meu salgadinho por ele, viu? Beijo pra você, linda. Beijo pra Daniele também, de Vista da Serra. Tá curtindo com a gente. A Antônia Alves, de Taquari, tá trabalhando também, Antônia, mas tá lá, ligadinha aqui na Rádio Litoral. Beijo pra você, Antônia.
3: Bom dia, Nativinha.
0: Eita, Lele.
3: Quintou, bebê.
0: Quintou,
3: natural,
0: bebê.
3: Eu tô mais que legal.
0: Fala.
3: Manda beijo aqui para Berê, para o meu filho Matheus.
0: Mas quem?
3: Para minha amiga Aline.
0: Uhum.
3: Para Gabriele Viscosi. Para todos os ouvintes da número 1, Litoral.
0: É isso.
3: É, Nativinha. Tivemos que acordar hoje cedo, né?
0: Pois é.
3: Que você nasceu linda e não rica, né?
0: Exatamente.
3: Eita, Natizinha. O tempinho da mão pra dormir mesmo, né?
0: Ai, ai.
3: Eita. Beijo. Bom trabalho.
0: Um beijo, querido.
3: Vamos aturar até as 15 horas, ok?
0: Ok.
3: Beijo.
0: Um beijo pra você, Bele. Pois é. Eu nasci bonita, mas dinheiro tá faltando, viu?
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0: 57 minutos. Nathzinha tá indo pro intervalo comercial rapidinho e na volta tem o Conexão Litoral, seu horário de almoço, bebê.
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0: Litoral, boa tarde, meio-dia e três. Bora!
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0: Na Litoral, tô legal, agora são meio-dia e três minutos, bebê. Muito boa tarde pra você, sintonizado aqui na maior rádio do Espírito Santo. A gente tá ao vivo pro estado inteiro. Linhares, Colatina, Cachoeiro, Grande Vitória, galera no aplicativo, no site. Sejam todos muito bem-vindos, eu sou a Nathzinha. Tô com você até as 5 horas da tarde. 5 horas não, gente, pelo amor de Deus. Até as 3 horas da tarde. Hoje é um pouquinho mais curto aqui na Rádio Litoral. Então já vem me fazendo companhia aqui no 999-86-1050. 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
2: 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E tá gelada? Que se rouba!

0: Litoral tá legal, Péricles e Boiadeira na Castela, simplesmente acontece.
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0: E claro, bebê, a gente vai com a sua participação aqui no nosso WhatsApp, o 999-86-1050. Quem tá assistindo aqui também, curtindo a Rádio Litoral, é a Jô. Bom dia, Jô.
3: Bom dia, Natizinha.
0: Bom dia.
3: Tô aqui curtindo a Litoral, tava com o Bruninho, agora vou com você.
0: Até as três.
3: Até as três, vou ficar até as sete.
0: Olha, com a Alex.
3: É nóis.
0: É nóis, bebê.
3: Manda um abraço aí pra toda... galera da portaria.
0: Tá mandado.
3: Beijo.
0: Um beijo pra você, Ju. Obrigada pela sua companhia. Tem beijo aqui também pra Gil Souza do Prolá. Bom dia, Gil.
4: Ei, Tatizinha, bom dia. Passa pra ficar coladinha com você.
0: Adoro.
4: Até 15 horas. Beijinho.
0: É isso. Um beijo pra você, Gil, diretamente do Prolá. Tô por aqui até as 3 da tarde, então aproveitem. Mas amanhã tem mais.
5: Bom dia, Natizinha.
0: Oi, Jodi.
5: A Litoral tá legal. Jodi aqui da Burijica.
0: Burijica.
5: Gostaria de ouvir um som. Eu tô tentando o meu melhor. Eu acho que é Henrique Juliano.
0: Tá, vou anotar aqui.
5: Se você puder tocar aí pra gente.
0: Pode deixar.
5: Dá alô pra galera lá de Cariacica.
0: Aham.
5: Vila Velha, certo? Todos meus amigos.
0: Tá mandado.
5: Bom trabalho pra você, Natizinha.
0: Obrigada,
5: tudo
0: Jodi.
5: De bom, hein?
0: Um beijo pra você.
5: Tô aqui te ouvindo.
0: Adoro. Ele pediu a música do Henrique Juliano. Anotei seu pedido aqui, tá? Beijo pra você, Jodi, de Gurijica. Ligado com a gente. A galera também do Nhanguetá. Natizinha, que é o Vaguinho de Conduru. Ligado.

0: Agora ela é Dudamel.
1: Olá, boa tarde.
0: Aqui
1: quem
0: é?
1: Fala aqui é Dudamel. Diretamente de Cachumirim. Boa tarde pro Toninho, da Incorpora, pra Sherry. Boa tarde, Valdeci, Lindomar, Maria Luísa, Gabriel, Cailane, Dona Penha. Boa tarde, GR Barroseli, Graziele, Rita, Daniele.
0: Mais quem?
1: Boa tarde pro André, Boca Sacola, Toninho, Thiago, Sete. Boa tarde.
0: Boa tarde para toda a sua turma, Dudamel. E participa você também. O 999-86-1050 tá liberado para sua participação.

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0: Como não, bebê? Na Litoral Tô Legal, agora são 12:36. Litoral Tô Legal, agora tá curtindo aqui com o Natizinho até as 3 da tarde, bebê. Chama aqui no WhatsApp, 999-861050. 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
1: Bom dia, Natizinha.
0: Ei, Fabrícia.
1: Aqui é Fabrícia, de Balneário de Carapebus.
0: Ah.
1: Eu quero ouvir uma música do Léo Santana, qualquer uma música.
0: Pode deixar.
1: Um abraço pra meu filho Heitor, meu namorado Fabrício.
0: Tá mandado um beijo pra você, a Fabrícia, que namora o Fabrício, e o filhote Heitor. Beijo pra vocês, obrigada pela companhia, viu? Abraço aqui também pra Monique Barbosa, do Ataíde, tá curtindo com a gente. Dedé Moraes, de Aracruz, bom dia.
2: Feijão na boba, comida natural da roça.
0: É mesmo?
2: Feijão, arroz com feijão.
0: E mais o quê?
2: Um pedacinho de barriguinha no meio.
0: Você tá doido? Ele mandou foto, ó.
2: Vai ficar top.
0: Aí, ó.
2: E tomar um cabaré pra desfilamento do coração, de direção.
0: Meu descansado Deus do céu.
2: Que filme hoje, tá bom pra descansar.
0: Você tá doido, Dedé?
2: Amém, em nome de Jesus.
0: Amém. Sobrevive, viu?
2: Isso? Trabalhar é bom, que Deus ajuda.
0: Exatamente, Dedé. Um beijo pra você, galera que tá aí no aplicativo ou no site, viu aí, né? A barriguinha, um torresinho que ele tá comendo e um cabaré só pra deixar calibrado. Beijo pra você, Dedé. Beijo também aqui pro Fábio. É o Fábio Serbino, de Residencial Coqueiral. Edneia Luz, de Vila Nova de Colares. Flávia Cristina, de Maria Ortiz. Beijo pra você, pra Carla Christian, do Romão, também. Tem o Fábio, de José de Anchieta. Oi, Fábio, bom dia.
3: Oi, bom dia.
4: Ei, Natizinha, boa tarde.
0: Boa tarde, boa tarde.
4: Fábio, motorista de aplicativos, José de Anchieta, na Serra.
0: Aham.
4: Saindo agora, Nath, pra trabalhar. Saí mais cedo, voltei, tava ruim. Falei com o Bruninho, sumi, agora voltei de novo. Tô aqui
0: nativa. Ah, bom.
4: Tem alguma senha aí pra algum, show?
0: Tem.
4: Manda, que é meu.
0: Opa.
4: Beijos, Natizinha, bom trabalho.
0: Um beijo pra você, Fábio, manda a senha aí, Tchê na Litoral, que vale par de convites pra você poder curtir o Tchê. Fala, Matheus, bom dia.
5: Boa tarde, amiga Nath, Matheus, esse friozinho, minha cachuvinha fina aqui já fria, né?
0: É, agora esfriou.
5: Isso, Campos Christi lá, na quadra, muita gente.
0: Sério?
5: No setor, né? Tô em mim de você, viu? Bom dia, Natural. Uma boa quinta-feira, né? Bom dia, no sul.
0: Um beijo pra você, Matheus Trevisani. Hoje não deu, né, Matheus? Eu acho que é pra dar sua voltinha na quadra, que hoje teve os tapetes aí do Corpus Christi. Beijo pra você, Matheus, diretamente de Japira para o mundo. E você manda mensagem no zap no 999-861050, que eu vou pro intervalo comercial rapidinho, coisa básica mesmo. E já já eu volto com mais música pra você.
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Torota Legal. Hoje não, bebê. Israel e Rodolfo, 12:53. Aquele abraço pra Gabriela Santos de Maringá na Serra, a Cildo Carvalho de Coqueiral de Itaparica, um beijo pra galera da De Frute, mandando um beijo pra todo mundo ligado, é o Diego do Suco de Frute em Vila Capixaba, tá todo mundo trabalhando por lá e ligadinho aqui na Rádio Litoral, é a Laís e o Diego também. Adriano tá ligado com a gente em Jardim Camburi, é o Jerry Santos. Da família Carvalho de Muxaba em Guarapari, Suelen Cardoso de Guarapari também, Alzira Rosa do Itapuã, um beijo pra você, Alzira, obrigada pela sua companhia, pra Bárbara Helena de Murada da Barra e a Larissa Prinholato de Tabajara. É a Larissa da

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0: bora que vai começar, bebê.
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0: Trota Legal, anota aí, Ian Testão, faz parte da sequência dos 45 minutos.
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0: 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Agora 1h22, essa sequência vale pra você uma camisa oficial da seleção brasileira, também um kit churrasco com picanha, uma TV 70 polegadas e um fardo de cerveja. Então não dá mole, tá? Anota a sequência completa pra você poder concorrer no dia 17 de junho, tá chegando. Uns 13 dias aí mais ou menos pra você anotar o máximo de sequências. Enquanto isso, a gente vai aqui no nosso zap, o 999-86-1050, que está liberadíssimo para a sua participação. Manda mensagem, mandar um beijo aqui pra Maria Luísa Feu, tá curtindo com a gente em Vila Nova, Vila Velha. A Michele Ferreira de Santa Paula, Vila Velha. Tiago de Porto de Santana. A Raquel, bom dia, boa tarde, Raquel.
2: 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Ah. Na Litoral, eu tô mais que legal.
0: Fala de novo.
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0: Arrasou.
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0: A Raquel mandou, acabou de mandar a senha valendo aí parte de convites pra poder curtir o Tiê. Se você não mandou a senha, manda agora. Tiê na Litoral é a senha que vale parte de convites pra curtir o Tiê no Gordinho Sambão, lugar que eu amo, no dia 13 de junho. Não dá mole, hein? Participa aí e boa sorte. Abraço aqui pro Aldemir Cassiano, tá ligado? Ai, gente, em São José do Calçado, olha que legal, ele mandou mensagem, olha.
4: No comando de hoje, eu quero ouvir a Mar Batista Folha Seca.
0: Olha só.
4: Eu quero oferecer para todo mundo.
0: Eu amei, gente, que o som tá pocando lá em São José do Calçado, na casa do Aldemir Cassiano. Aldemir, a cidade de São José do Calçado é uma cidade que a gente, eu tenho muita paixão, muito apreço, que é a família da minha mãe, minha família materna é toda de lá. Meu avô mora em São José do Calçado, ali na Maria Ortiz. Então, assim, um carinho enorme que eu tenho por todos os calçadenses, né? É o santo dos calçados lá em São José do Calçado. Um beijo pra todo mundo aí, os broinhas. Beijo aqui também pra Robson de Nova Almeida, a galera aqui, ó, Miguel, é o pastor Miguel Dante, o Mário e o Elber também. Abraço aqui também pra Sara Cadete, oi! Fala, Sara! Ih, garrou a Sara aqui.
5: Boa tarde, Litoral. Aí. Boa tarde, Natizinha. Aqui
0: fala,
5: é
0: Sara,
5: de Nova Cubilândia.
0: Uhum.
5: Passando para desejar um feliz feriado para vocês.
0: Boa!
5: E que você mandou um alô, um abraço para minha cunhada Viviane.
0: Sim.
5: Minha sobrinha Valentina e minha filha Flávia Daniele. Nós estamos aqui no quintal aproveitando o feriadão, tomando uma. Ela acabou de fazer um rango representando hoje, né? Graças a Deus não precisei ir pro fogão. Mas, beijo.
0: Aí eu valorizo.
5: Até mais.
0: Um beijo pra você, lindeza. Aí eu valorizo quando alguém vai pra cozinha pra fazer aquele almoço, aquela comidinha maravilhosa pelo outro, né? Gente, fazer comida por alguém é também um gesto de amor, tá? Um gesto simbólico. Abraço aqui também pra mais quem? A mais uma aqui de São José do Calçado, quem mandou essa mensagem foi a Danda. É Danda? Acho que é isso. Ela falou assim, Natizinha, ó.
6: No comando de hoje eu quero ouvir Alexandre Pires. Essa música que eu mandei, eu quero oferecer pro meu esposo.
0: Ah.
6: Eu quero oferecer pro meus filhos, meus irmãos. Tá no litoral, tá legal, Natizinha. Eu moro em São José dos Calçados.
0: Eu amei, um beijo pra você. Obrigada pela companhia. E você que tá aí, continua a anotar.

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0: Safadão, na Litoral Tô Legal.
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0: Litoral. 1h37 agora, a sequência ainda não acabou, tá? A gente vai aqui no nosso zap, o 999-86-1050, que está liberado para sua participação. Então manda mensagem, o 999-86-1050. Beijo aqui pra Rita, é a Rita da hora, lá em José de Anchieta, tá curtindo com a gente. A Rebeca Andrade, não mexe nas minhas gavetas.
2: Boa tarde, Natizinha.
0: Boa tarde, Rebeca.
2: O moleque tá de folga.
0: Ele trabalhou mais cedo.
2: Vai descansar.
0: Trabalhou,
2: mas não mexe,
0: né?
2: Nas minhas gavetas, hein?
0: É mesmo.
2: Sou a Rebeca Andrade, um bom feriado Santos de Corpus Christi pra todos.
0: Obrigada.
2: Nós.
0: Obrigada.
2: Muita paz e muita saúde, tá bom?
0: Adoro.
2: Beijo, beijo, família Litoral. Uhul, Tiaguinho.
0: Um beijo, Rebeca. Uhul. E não mexe nas minhas gavetas. A galera que tá aí no aplicativo ou no site, olha aí a fotinha que a Rebeca mandou pra mim, gente. Que gracinha. Ela mandou a foto do tapete. Um tapete de Corpus Christi. Acredito que seja lá em Cachoeiro, né, Rebeca? Depois você conta pra mim onde que é essa imagem do tapete que você tirou. Lindíssimo, por sinal. Ali na minha paróquia, em Santa Maria Gorete, eu sou de Jardim América, né? Também fizeram vários tapetes, um mais bonito do que o outro. Teve o tapete da juventude também, dos jovens da Gorete. Tá uma coisa mais linda pra celebrar esse dia de hoje. A Lúcia Braga de Graúna tá por aqui também. Fábio de José de Anchieta. Aqui o Maiquinho tá curtindo com a gente. É o Maicon Stefferson de... Não fala da onde, mas ele mandou uma mensagem aqui, ó, querendo curtir o Belo. Daqui a pouquinho tem sempre o Belo, Marquinho. Gabriela Muniz tá por aqui. Um beijo também pra Lauriceia de São Pedro. A Laudiceia, na verdade. Ela de São Pedro mandando alô pra ela e pro esposo Wallace e o cunhado, o Wesley também. Fala, embaixador.
3: Fala, minha amiga, arroba o Natizinha. Que é o Gabriel Santana, o embaixador do Moto Aplicativo.
0: Oi,
3: Natizinha, deixa eu perguntar.
0: Pergunta.
3: Que mandinga é essa que você jogou pra fazer tanto frio e chover hoje no feriado? No carnaval você tava 4 dias de folga.
0: Eu estava.
3: Meu Deus. Todos os dias. Me fala aí, o que você fez aí? Litoral.
0: Muito bom.
3: Legal.
0: Gabriel, eu não sei o que eu fiz não, tá? Mas eu queria estar em casa descansando, mas... Se eu não posso curtir o feriado, ninguém também vai poder curtir o feriado, não. Todo mundo dentro de casa, hein? Eu gosto assim. Beijo pra você, Gabriel. Nosso carnaval foi bom demais. Eu passei lá na região dos lagos. Um sol pra cada cabeça que tava lá. Um beijo pra você, Gabriel. Mandar um beijo aqui também. Pra turma que mandou mensagem lá pro meu, no meu Instagram. É o Pedro Lopes. Natizinha, manda alô pra galera do Boa Vista e pra toda a família Lopes. E manda uma música aqui pra gente, tá mandado. E também pra Cilei, né, Tizinha? Manda lá pra mim que tô ralando hoje igual você, mas curtindo a Rádio Litoral. Beijo pra você, Cilei, tamo junto. E manda mensagem você também. O 999-86-1050 ou lá no meu Instagram, no @onatizinha.
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0: Vale Troto Legal 1h43.
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0: 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E você que anotou a sequência completa, agora você corre pro nosso site, lá no litoralfm.com.br, para cadastrar a sequência. Vale para você uma camisa oficial da seleção brasileira, um kit churrasco com picanha, uma TV 70 polegadas e um fardo de cerveja também. Não dá mole, resultado dia 17 de junho, menos de 13 dias aí para você poder participar dessa promoção. Então anota, participa e boa sorte. Daqui a pouquinho, mais uma sequência premiada. Última chamada aí para você mandar a senha valendo par de convites para curtir o Tiê no Gordinho Sambão, dia 13 de junho. Manda a senha Tiê na Litoral. Tiê na Litoral, 999-86-1050. Participa e boa sorte.
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0: Vale, Trota Legal, 1,58. Atenção, atenção, resultado de promoção, bebê. Saindo agora a parte de convites para poder curtir o Thier no Gordinho Sambão, dia 13 de junho. Quem faturou foi você, Caroline Matias. Final de telefone 0697 de Taboazeiro. Parabéns.
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0: E eu volto já já com mais música e mais promoção para você também. Não sai daí, não.
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0: Fortaleza. Muito obrigado, galera.
1: De nada, Mari Fernandes. Telefone sem fio, você acabou de curtir. 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

0: com a fotinha do Fernando. Fernando de Tabajara, em Cariacica. Ele tá com a esposa. Vem, tá meio de lado aí, a galera do aplicativo e no site tá vendo. Eles estão por aí, rodando a Grande Vitória, fazendo as suas entregas da Shopee. Que legal, hein? Um beijo pra vocês e obrigada aí por levar, por dar a carona, né, pra Rádio Litoral. A companhia pro trabalho de vocês. Beijo pra você, Fernando, pra sua esposa também, pra Ruth do bairro Grande Vitória, lá do BGV. Olha aí o videozinho que ela mandou. Vou dar o play aqui pra galera. Calma aí, aí sim, hein? Bora ouvir a Ruth. Ruth que estava pedalando na ciclovia da vida, né, Ruth?
1: Boa tarde, Nascinha.
0: Boa.
1: Bora aqui, né? Pra fazer uma encheadinha.
0: Sim.
1: Fazer uma volta na ciclovia.
0: Aí a voltinha dela. Boa, Ruth. Arrasou,
1: mas
0: véi.
1: O tempo...
0: Tá legal, não?
1: O tempo continua daquele jeito aí, né?
0: É, bem borocochô.
1: Será que vamos ter mais chuva?
0: Acho que sim.
1: Ou será que vai abrir?
0: Eu duvido.
1: Beijo, Nadinha.
0: Um beijo pra você, Ruth. Obrigada aí pela sua companhia. Enquanto ela tá rodando aí na ciclovia da vida, curtindo a Rádio Litoral. E me fala como tá o tempo aí na sua cidade, Linhares, Colatina, Cachoeiro. Quero saber aqui na Grande Vitória também, que a gente fica aqui no estúdio da Rádio Litoral. Tudo muito escondido, a gente não sabe se tá chovendo, se tá fazendo sol, se fez calor, se tá caindo neve. A gente não sabe de nada. Então manda pra mim aqui no 999-86-1050. Sheila Flancinete do Jabaeté, Arcelene de Goiabeiras, a Cris de Vila Graúna.
2: Ei, Natizinha maravilhosa.
0: Oi, linda.
2: Saudades.
0: Tá sumindo,
2: boa
0: hein?
2: Boa tarde. Antes que você fale, a Cris só manda mensagem pro molecote.
0: Mas você
2: estou
0: só
2: aqui,
0: manda
2: tá?
0: pro molecote.
2: Quando você entrou, manda fui no supermercado, mas já cheguei a tempo de te ouvir.
0: Ah, bom, entendi.
2: Beijos, gatona. Cris de Vila Graúna.
0: Um beijo pra você, Cris, mas eu não minto, tá? Você só fica mandando mensagem na hora do molecote. Natizinha fica com o quê? Com ciúmes, Cris.
3: Boa tarde, Natizinha. Natizinha trabalhando, meu Deus do céu.
0: É por isso que tá chovendo.
3: Eu também tô chegando em São Paulo agora. E chegando aqui na companhia e na litoral, eu tô mais que legal.
0: Boa.
3: Eu vou e volto só ouvindo a litoral.
0: Gostei, gostei. Um beijo pra você, é o Fábio de Jardim Tropical, chegando de São Paulo, chegando de SP e aqui ligado na Rádio Litoral. Agatha Cristi, de Morada de Laranjeiras, tá com a gente também. Um beijo aqui pro Salmo Cardoso, de Serra Dourada 1. Beijo, Salmo!
4: Oi, Natizinha, aqui é a Dete de Baixo Guandu.
0: Oi, Dete!
4: Um beijo, bom feriado.
0: Obrigada.
4: Tá? Bota a música bonita aí pra nós, tá bom?
0: Deixa comigo. Um beijo pra você, a Dete do Baixo Guandu, a Valéria Neves, no bairro Bonfim, José Filho, por aqui também. Fala,
5: olá,
0: José.
5: Olá, Natizinha, aqui quem fala é José Filho. Tô
0: da
5: falando
0: onde?
5: Aqui direto de Jardim América, passando por aqui.
0: Olha
5: para
0: só.
5: Para mandar um abraço carinhoso aqui pra toda a galera lá de Campos Salles do Ceará, pessoal também de Salitre. Quero mandar um abraço também para minha mana Dedê, lá Dedê? No sítio Olho d'Água dos Resíduos, também tá curtindo
0: o
5: da Litoral, lá em Salitre.
0: Olha.
5: É isso aí, Natizinha, juntos e misturados, vamos que vamos.
0: E vamos que vamos.
5: Boa tarde pra toda a galera.
0: Um beijo pra você e um boa tarde.

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0: convites pra curtir Sorriso Maroto. Então fiquem aqui com a gente. Até às 7 da hora, a gente faz, às 7 horas da noite, a gente te faz companhia aqui na Rádio Litoral pra todo o Espírito Santo. Natizinha vai até às 3 da tarde, mas daqui a pouquinho tem Alex junto com você até às 7 horas da noite. Mandar um beijo aqui pra Cristiane do Jabaeté. Boa tarde.
1: Boa tarde, Natizinha.
0: Fala comigo, bebê.
1: É Cristiane do bairro Jabaeté.
0: Olha ela aí.
1: Natizinha, manda um forte abraço para minha esposa Ailson. Para meu irmão Cleibson, lá em Cachoeiro, de Itapemirim, esposo da Cristina. Cleibson vai fazer aniversário amanhã, Natizinha.
0: Olha, happy birthday.
1: Cleibson do bairro Zumbi.
0: Que delícia.
1: E, se for possível, faz favor de mandar uma música pra ele. Ele ama Alemão do Forró. Ele é a esposa Cristina.
0: Um beijo pra você, Cristiane. Mandar um happy birthday pro seu irmão. Mas amanhã eu vou estar por aqui. Amanhã também você manda os parabéns de novo pra celebrar na data oficial. Fábio Araújo de Bela Aurora, um beijo pra você. Boa tarde aqui também pro Jodinho.
2: Tizinha, bom dia.
0: Bom dia, boa tarde.
2: Boa tarde já.
0: Boa tarde,
2: né?
0: Boa tarde.
2: Tá com som pra nós aí do...
0: Qual?
2: Do Jorge Matheus.
0: Gosto.
2: Eu te pedi já, mas nem não te ouvi, eu tive que sair.
0: Ah, aí meu Deus. Agora, tô agora há pouco, Jorge Matheus.
2: Tá friozinho, não vou sair pra lugar nenhum.
0: Ah,
2: só
0: bom.
2: Te ouvindo, só ouvindo no litoral. No litoral, tô legal. Jodique da Gurijica, tá, Nath? Boa tarde,
0: Jodinho, é melhor ficar dentro de casa mesmo, que tá frio com força. Eu só saí de dentro de casa que eu tinha que vir trabalhar. Mas amanhã, se continuar frio e se todo mundo concordar, eu deixo o Bruninho trabalhando até as 3 da tarde e fico em casa por causa do frio, entendeu? Que Nathzinha, tadinha, é uma pobre menina indefesa. Mandar um beijo pra Milena de Cachoeira de Itapemirim, mandando um beijo pra todo mundo. Beijo pra mãe Graciara e também pedindo uma música Vai Que Cola do De Propósito e do Dilcinho. Um beijo aqui também pra Denise França. Natizinha, manda uma mensagem pro meu tio Marco França. Meu tio falou que vai levar 70 polegadas. Na verdade, não. Meu tio perdeu. Que quem vai levar a TV sou eu, Denise França. Ele pode até tentar, mas quem vai levar vai ser a Denise. Beijo, Denise. Boa sorte na promoção. Daqui a pouquinho mais uma sequência, tá? A Silvânia Rosa do Canaã Viana. Larissa Prenholato do Tabajara. Ah, Larissa, que é

0: de Jardim Camburi. Abraço aqui também pra Aldenise.
1: Eu tô legal.
0: Um beijo pra você, pro Serbino curtindo com a gente lá em Residencial Coqueiral. O Dico Tabuleiro, né, Xizinha? Deixa eu ver aqui, ó.

0: Vai, vai. Ele mandou fotinho, olha aí, ó, no aplicativo, no site, a costelinha gaúcha, que ele tá fazendo lá no capricho, com sal grosso assim, aquela linguiça com frio, que eu tenho certeza. Um beijo pra você que tá curtindo com a gente. É o Dico Tabuleiro. E manda sua mensagem também aqui no zap, o 999-86-1050. Fala, Romilson.
1: Lá de Campos Salles do Ceará.
0: Ah, ele mandou mensagem aqui que tá curtindo a Rádio Litoral. Mandou foto, o vídeo aqui do sonzinho dele, que tá ligado e sintonizado. Ele que é o Romilson Pintor, lá de Cachumirim. Um beijo pra você e obrigada pela sua companhia também. E bora beber com mais música. Manda mensagem no 999-86-1050.

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0: Trota Legal, agora a Nathzinha tá indo embora e Lex Bônus, fala com a galera aí, Lex Bônus, por favor, tá aí com a gente.
1: Oi.
0: Não, vai trabalhar sim, tá sendo bem com essa não de estar cansado, de clima de feriado, você vai até às 7 horas da noite aí, tá? Cansei, cansei.
2: Você viu como é que eu cheguei aqui?
0: Eu vi.
2: Pera aí.
0: Animadíssimo, ó.
2: Eu cheguei na balada, minha filha. Ih, papai.
0: Rapaz,
2: bicho que tá pegando.
0: Vocês vão até 7 horas da noite com o Alex Mono, que eu já tô indo nessa. Volta amanhã a partir das 11 horas da manhã. Vocês que se viram agora,
2: que
0: tá?
2: Isso, cara. Como
0: eu tô
2: assim?
0: Indo nessa. Ó, lava as minhas mãos. Um beijo pra você. Me segue lá no Instagram, no arroba. Ô,
2: Natizinha. Eu troquei isso com você aqui, você tá com
0: Ah, mas ó, são 2h58, meu horário era até as 3, mas vai ficar 2 minutos a mais, Alex.
2: Que isso?
0: É isso aí.
2: Caramba.
0: Segue lá no Instagram, no arroba ô Natizinha. Beijo, fui!
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1: Vamos nessa, feriadão aqui na número 1, tamo junto, 3 e 4, bora começar. E é pra anotar, 45 minutos de edição premiada, bora lá.
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0: Será que hoje ele está bebinho, Natanzinho? Ai, meu Deus! Diz ele que foi pela última vez também, que ia ficar dessa forma. Será, criancinha? Não sei, não sei. Feriadão na Litoral, tamo ao vivo, 3h21, direto pra turma aqui do nosso querido WhatsApp, 27999861050. Falam que se mandar um áudio agora eu nem ouço e coloco no ar. Dessa forma, é isso aí. Manda aí então agora. E vamos se falando aqui na número 1. E tá o quê? Pra todo Espírito Santo hoje? Tá todo mundo curtindo a gente? Deixa eu ver, claro, pô. Galera toda de folga, meu filho. Ah, vida boa. Então salve pra você que tá curtindo aí esse Corpus Christi. Aquela forma gostosinha. Galera que tá em Castelo também, nas regiões aí que tá acontecendo aí. Os tapetes, né? Que é a coisa mais linda do mundo, cara. É muito lindo essa cultura especial. Eu morei em Vena Nova do Imigrante durante 20 anos. Ia direto ali pra Castelo. Muito legal o que acontece. Inclusive, vai mandando foto. Quero ver, quero ir vendo aqui do estúdio. Vamos pra Colatina, Deniris, aniversariante.
1: Fala, Alex Bono. Tô aqui coladinho com você, cara. Ligando no litoral. O litoral tá mais que legal. Alex, hoje é meu aniversário. Parabéns. Sou muito feliz. Graças a Deus. Minha folga, dia de Corpus Christi, amanhã, dia de trabalhar de novo com fé em Deus.
0: Amém.
1: Trabalho sábado e domingo.
0: Tá com nós.
1: E manda um abraço pra mim, cara. Eu tô ligadinho com você no Litoral aqui, meu aniversário hoje. Litoral Tomás, que legal, Alex Bono, meu parceiro, meu colegastro.
0: Pra você é um abração, é um parabéns, é um felicidades. Obrigado por estar passando com a gente, data tão especial aí em Colatina, Deniris. Parabéns, né, Crescinhas? Muito bem. Felicidades, curta muito o dia de hoje, mas curta bastante, 3h22 ainda. Tem muita coisa pra aproveitar nesse dia, meu filho. Só Deus na casa, vai com calma, hein? Ju Souza, boa tarde, Alex, seu lindo, você. Maravilha de feriado pra nós, né, Litoral? Tá mais que legal, é isso. Drica, linda sua foto, tá? Beijo pra você.
2: Boa tarde, Alex.
0: Eita, Lelê.
2: Que tão bebê. Litoral, tá mais que legal. Alex.
0: Fales.
2: Hoje já passou Bruninho, Natizinha.
0: Sim.
2: E agora você até 19 horas.
0: Isso é um perigo.
2: Quer trabalhar não, bebê?
0: Eu?
2: É. E de noite tomar uma breja. Bora. Beijo, seu lindo maravilhoso.
0: O negócio é, vai pagar? Se pagar, eu vou. Só se pagar. Que as contas já eram. Já era. Fala sério. Sabe aqui, ó, também quem o PS Paraguai, é isso mesmo? tamo junto. Ó, vai mandando áudio aí, daqui a pouquinho você é ao vivo aqui na programação da Litoral. Show de bola? Feriadão. Que delícia.
3: Ai, pai, para.

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0: aqui na Litoral, esse é o cara do nome bonito, né, criancinhas? Alex Oren com Ordinary. Ui! Feriadão tá agitado aqui, será que é essa pegada mesmo? Acho que sim, vocês estão com fogo aí? Fala aí, no 27999861050. Por aqui, Alex Bono, eu vou te fazendo companhia hoje até às 7 horas. Saindo mais cedo, dá pra até tomar uma xícara de café mais cedo, né, Gracinha? Pra não falar nada que tem álcool, não é isso? É, então é isso, vamos com tudo, enquanto isso vamos fazendo companhia por aqui também. Cadê a turma? Tá agitada aqui, vai mandando, cadê? Só falta atualizar, a pessoa não atualiza o negócio antes de entrar no ar, uma loucura. Fala, Cris!
1: Boa tarde, meu amor.
0: Boa!
1: Saudades, hoje eu tô em casa, curtindo o feriadinho.
0: Abaixa
1: esse som, hein? Curtindo meu Alex Bond.
0: Ai, que amor.
1: Beijos, um ótimo feriado pra nós. Cris de Vila Graúna. Quer dizer, a sua Crisinha, né, Bono?
0: Crisinha, meu amor.
1: Beijo,
0: meu amor. Beijo. Tá baixinho esse som, né? Gosta assim.
2: Alex Bond, boa tarde.
0: Fala, Judir.
2: Judir aqui da Gurijica.
0: Manda pra nós.
2: Mandou um alôzão pro povo lá de Cariacica e Vila Velha. Se possível, toca pra nós aí aquela do Henrique Juliano. Tô tentando o meu melhor. Obrigado.
0: Inspiração máxima. Salve pra turma aí, Jodir.
3: E aí, Alex, boa tarde. Vai ter uma boa noite. Vai tá beleza, aí, tranquilo?
0: Tá mais cedo.
3: Estamos aqui no Hospital do Goiânia, hein? Curtindo mais um feriado dentro do carro. Também curtindo a Litoral aqui, hein? Espírito Santo, Vitória. Junto. Até o final aí.
0: Vai,
3: isso
0: aí.
3: Mais uma vez aí, estamos trabalhando aí. Tamo junto. Um abraço, valeu, até mais.
0: Valeu, meu amigo David. Hoje não tem descanso pros motoristas de aplicativo, né? Hoje é um dia que o pessoal deve ganhar um dinheirinho bom, né? Você vai pra lá e pra cá pra ver tapete, acho que rola.
4: Cadê meu áudio, Bono?
5: Cadê meu áudio?
4: Já te ouvindo. Obrigado pelo abraço.
0: Pronto, meu amor.
6: Boa tarde, meu bom. Alex Bono. Com dois N pra não esquecer.
0: Pra seguir.
6: Rosenberg de Interlagos, mais conhecida como Carioca.
0: E aí?
6: Como o Natizinha me pediu, eu estou por cá com você até 19 horas.
0: Que obediente.
6: Não te abandonarei.
0: Que obediente.
6: Feriadão, nós tá como? Trabalhando, juntinho e misturado.
0: Que lindo,
6: né?
0: Para.
6: Por quê? Só nasci lindo, bonito, gostosinho. Hoje, careca, mas infelizmente pobre. Então, deixa um beijinho pra nossa menina aí, Claudinha Leite, do Rio Marinho, e seu casca de bala, ô motoqueiro fantasma. Fui, e na Litoral eu tô legal.
0: Fala isso não, meu filho. Eu aprendi com a Santa Natizinha, inclusive. A gente não tem que falar isso daí, não. A gente tem que só pedir o bom pra gente viver tranquilo. Tranquilo, conseguindo pagar todas as contas, tá tudo certo, a paz do céu ajuda. Não precisa ser muito, não. Ai, meu Deus do céu, mas uma mega cena também ajuda. Valeu, Rosenberg, toda a turma aí que dá aquela carona legal pra gente. Já falei demais, hein, Crescente? Eu sei, eu vou exagerando. Eu me

0: casa.
1: Que lindo! Aqui na Litoral, Tiaguinho! Fechando a sequência de 45 minutos na edição premiada. Quem anotou, vai tudo pro litoralfm.com.br, lá que faz aí o cadastro, tá? E boa sorte que o prêmio tá bom. Tá vindo mais uma edição do Bora Pagodear. Mas depois do intervalo, fica aí.
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0: É bom, mas demais da conta. Só Deus na causa.
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0: E bora feriada gostosinho aqui na Litoral. Que delícia. Depois do pagodinho, por que não, hein, criancinhas? Dá pagodinho pra turma. Hã? Vou liberar então nesse momento dois convites pra você curtir Thier no Gordinho Sambão, 13 de junho. Já quer garantir a sua balada no dia 13? Um dia após o Dia dos Namorados. Então, arrume uma briga pra que. Tô brincando! Oi! Manda aí Thier na Litoral aqui pra nós. 999861050. Vamos pra turma aqui no WhatsApp que eu adoro. Alô!
2: Rapaz, o feriado isso é bom pra quem tem suco na jarra, leite na mamadeira, torrado na torradeira, café no bule, bala na agulha, rapaz. Pra quem é povão só se lasca.
0: Que isso, uai?
2: Minha mulher já inventou pra fazer um monte de trem aqui, rapaz. Trem que ia fazer no ano que vem, já inventou pra fazer agora.
0: Vai descer
2: não,
0: pro lixo.
2: Não, rapaz, tô achando até que o homem casado, quando ele tá de folga, de férias, feriado, ele é estrela cadente. A mulher não pode ver ele que já faz um pedido.
0: Cara, pior que você tem razão, né? Mas acho que melhor, antes dela fazer o pedido, é melhor fazer, né? Já vai lavar ali a louça, já vai fazer as coisinhas. Ou melhor ainda, cara, programe uma viagem. Pronto, aí todo mundo se diverte. Nesse momento, ninguém precisa fazer nada. O que você acha? Mas tem que gastar dinheiro, meu filho. A vida de quem não ganha dinheiro que é complicada. É nossa,
3: Alex
0: é nossa.
3: Mano, beleza? Paralho! Mande um salve aqui pra galera de Nova Viçosa. É Linho Costa e Sol, colado com a Litoral aí. Que diretamente gosto, da Bahia para o Espírito Santo.
0: Aí.
3: Boa tarde, bom feriado pra gente.
0: Valeu, salve pra turma aí da Bahia. Cara, esse sotaque é gostosinho demais. Beijo, fala, Denires.
4: Ô, Alex Bona, sou de novo. O Denires. Eu esqueci, cara. Minha nora me cobrou aqui. Manda um abraço pra Lidia. Mano Vicente Vela 3 aqui.
0: Lidia.
4: Meu filho Vinícius. Também pro Rafael, meu filho, mora em Marilândia. A esposa dele é Micaele. E isso aí, Alex. Tamo junto, cara. Tô aqui curtindo você.
0: Tá, que demais.
4: Que amanhã é dia de trabalhar. Nós estamos na luta, cara.
0: Você
4: não tá sozinho, não, irmão. No litoral tá mais que legal.
0: Amanhã também tamo aqui. Domingo vou estar por aqui. Negócio que é trabalhar com o que gosta. Que aí, meu filho, a gente é feliz o tempo inteiro. Ó, que delícia essa vibe aqui, meu filho. Vai mais um, que eu falo igual um papagaio, né, criancinha? Se deixar, meu filho.
5: Boa tarde, Alex Bolo.
0: Hoje você tá lá em cima.
5: Eu sou de Alvorada aqui, ó. Eu estou aqui, ó. Tá vindo aqui, ó.
0: Que é?
5: Tá com frio, tô aqui com o meu mantinho aqui, né? Do meu Flamengo.
0: Ah.
5: Né? Criador. E trabalhar só segunda-feira, né? E mando um beijo aqui pra mim, sou de Alvorada.
0: Uá.
5: A minha sobrinha Ludmilla. O Mano Vale cantando, mas a gente tá aqui na Alvorada com a tia e vovó, né? Que eu sou tia, avó. E pra minha filhota, né, Juliana, né, vamos com você até que horas hoje?
0: 7.
5: Até as 7 horas, tá bom? Na Litoral, tudo mais que legal, beijo.
0: Criancinhas, manda beijo pra Ludmilla. Ah, moleque, o oficial vai, cadê? Refrão. Aí. É isso, dessa forma a gente vai bonitinho aqui pro intervalo, mas voando. É mais um show do intervalo que você fica com a gente, que é um show de propaganda. E logo depois, uma hora de música direto pra você curtir aqui na programação da Litoral, tá? Enquanto isso, também pode me seguir lá no @AlexBono. Aí que entra os dois N's, fechou? Alex Bono com dois N's. Tem umas historinhas bem legais, cara. Não é só biscoitagem, não, né, criancinhas? Acho que vocês vão gostar. Pra quem gosta de nostalgia também tá legal. É isso. Eu vou no pé e volto no outro. Deu pra ouvir?
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4: O feriadão. Tudo de bom, né? Ó, o feriado tá só começando, é quinta-feira, até sexta, sábado, domingo. Papai. E agora tem uma hora de música.
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4: Eu vou te fazendo companhia ao vivo, 4 horas e 7 minutos. Olha onde eu tô, na líder audiência, Aninha.
7: Você

0: Litoral, boa tarde, bom feriado, 4h16. 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

0: Quedinho, muito pagode no feriado da Litoral. Bom demais.
1: Senhoras e senhores, muito barulho.
2: Obrigado.
1: Que honra, que honra.
0: E aqui é o seguinte, a gente dá um gostinho, um pequeno gostinho aí do que vai ser o show do cara e já libera convites também. Dois convites pra você curtir Tiê no Gordinho Sambão, 13 de junho chegando. Manda pra nós a senha Tiê na Litoral e o WhatsApp é o 27 99986 1050. Tá tudo certo, né? Então bora. Beijinhos pra turma que tá me acompanhando nesse feriado. Marcele Brito, beijos. Acildo Carvalho em Coqueiral de Itaparica. Lorenzo também. Sebastião e Linhares.
3: Sim.
0: Salve pra Joyce Muxaba, Fábio, Alexandre Carlos, Leandrinho Taxista, também aqui Crisinha, Adriano, Bárbara Helena, William, Rosimara Ramos e Nova Almeida Lindona. Loiuça. Tá bom então, por aqui Alex Boni, agora tem o Gabrielzinho.

ai, ai, essa música deve ter sido escrita o quê? Antes do carnaval? Porque isso acontece muito, né, criancinha? Antes do carnaval, antes do dia dos namorados. Pra quê? Pra não dar presente. É. Mas é bom estar solteiro. O que foi, criancinha? No meu caso, encalhado, né? Tá bom, tô ligado.

0: Hoje Alex Bono mais cedinho. Saindo mais cedo em Crescenzo.
1: Alex, me ajuda aí. Aniversário é dia 8. Bora aí, litoral.
0: Ó o pidão.
1: Da galera.
0: Leandrinho, pelos meus esquemas aqui, eu vi que você ganhou convite agorinha pouco, cara. Você tá que tá, mas boa sorte. Tá aqui concorrendo, meu filho. Fala, Fabio.
2: Boa tarde, Alex Bono. Tem dois anos.
0: Boa!
2: Aqui é Fábio Alexandre.
0: Já tá bom, hein,
2: boa
0: cara.
2: Sorte, Faria Seca.
0: Rapaz!
2: Mandei um videozinho aí da chuva que tá caindo aqui em Faria Seca.
0: Sim, tem caramba! Um
2: tá. O clima tá gostoso, vai ficar em casa, tranquilo, aproveitando o feriado. E tô curtindo a litoral.
0: Nossa, tá uma chuvinha boa em Cariaciqueixa. Não sei como é que tá aqui na Rede Gazeta, mas nosso Deus, sangue de Jesus tem poder. Eu vi aqui um vídeo. Mas que vídeo abençoado, que gostoso, né? Uma chuvinha assim é bom. Como é que tá Castelo agora? Como é que tá o lugar do tapete? Será que estraga, cara? Uma curiosidade que eu tenho, hein? Perguntar isso pra papai do céu. Acho que não vai estragar, não.
3: Fala, William! Boa tarde, Alex.
0: Boa!
3: Com dois N.
0: Toma aí.
3: Tem como tocar essa música aí? Aqui é o William de Vila Batista, o Chubu. E na litoral, eu tô legal.
0: William, sempre tem duas edições de você no comando. Comigo mais a noitezinha, 20 pras 9 e 20 pras 11. Mas hoje, vou sair mais cedo. Palmas, faça festa, muita festa. Rosimara!
4: Alex Bono, boa tarde, bonito!
0: Você!
4: Olha só, nesse feriadão com chuva, vocês, os novinhos da rádio, poderiam estar embaixo de um edredom, cada um no seu edredom, claro, né?
0: Ah,
4: não
0: nem
4: vamos
0: fale.
4: Fazer bagunça.
0: Nossa!
4: Poderiam estar em casa, comendo pipoca, vendo filme,
0: poderia.
4: Mas estão aí alegrando o nosso dia, porque eu também tô trabalhando,
0: eu também
4: esperando
0: tô feliz.
4: Essa chuva abençoada passar, não pude ver nem os tapetes de Barcelona. Queria tanto ter ido ver, mas nem fui.
0: É verdade.
4: Vim
0: cara.
4: Trabalhar na correria e ainda tô por aqui, ouvindo e acompanhando vocês, assistindo filme, fazendo crochê e ouvindo a litoral.
0: Maravilhosa.
4: Tô assim, usando o Wi-Fi da empresa. Beijos, Rosimara Ramos de Nova Almeida.
0: Você é maravilhosa, é isso. A gente tem que curtir, meu filho. Eu sei que eu pelo menos tô curtindo. Natália vi com uma cara de acabada, pobrezinha. A bicha tá cansada. Eu, no meu caso aqui, a única coisa que eu faço é o quê? Hein, criancinhas? É o que vai dizer a música agora. Qual música? Só agradecer.

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0: Muita música, uma hora aqui na Litoral, pra toda a Rede Litoral, tá vindo mais uma edição do Segue o Baile. Bora curtir, hein?
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2: Estamos ao vivo, 5 horas em ponto, por aqui, Alex Bono, ótima tardezinha, finalzinho de tardezinha, né? Tá quase virando, hein, criancinhas? Bora pra mais uma edição do TBT.
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0: esporte.
1: Vamos combinar que o bicho agora vai pegar, porque não tem coisa melhor. Oi, pelo menos hoje em dia, eu gosto da nostalgia, cara. Sentir aquela sensação que a gente sentia lá atrás. Então agora pega essa música, relembre lá dos tempos. Tentar aí, talvez, fazer aqueles passinhos de antigamente, né, criancinha? Também vai dar certo. Então dá aquela afastada no sofá também, porque vai que bate o dedinho na quina ali, é complicado, né?

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1: Alô?
2: Ué, foguenta.
1: Quem tá falando?
2: Sou eu, Bola de Fogo. E aí, tá de bobeira hoje?
1: Tô.
2: Vamos dar um rolê na praia, mó solzão, Praia da Barra.
1: Já é.
2: Então vou aí te buscar, valeu?
1: Valeu.

0: dia, Jonas Brown e João 7, muito legal aqui.
1: Uai, é eu?
0: Você aí de
1: mas
0: casa,
1: é eu?
0: No seu carro, ou em qualquer lugar.
1: Você gravou um áudio me ouvindo, mulher? Isso mesmo? Ah, pelo amor de Deus, mas aí eu já me conheço. Eu quero ouvir a sua voz. Fala, Jonathan!
2: Boa tarde, Alex Bona, que a gente parece que era ligadinho na litoral. E agora, só curtir aquele segue o baile naquele pique.
1: Aí deu
2: nesse
1: bom.
2: Nesse friozinho pra dar uma esquentada, então segue o baile, Alex Bono.
1: Rapaz, essa chuva veio meio que do nada. Não tava me esperando por ela, né? Aconteceu aí também, assim? Não sei, ontem me parecia um dia mais normal. Hoje, do nada, uma chuvinha e vigou aí sim, né? O dia inteiro, cara. Você tá louco, mas o bom é que a gente vai aquecendo aqui, chuvinha é bom, graças a Deus, abençoado, até pros nossos amigos aí, agricultores, né, é bom molhar uma terrinha, e as plantinhas também agradecem, né, criancinhas? Show de bola. Também a gente pode fazer, né, que é uma aventura, não sei, talvez pensando aqui alto, por que que a gente não

0: correndo igual um doido. Só não tinha roupa, né? Porque aí fica complicado. Mas é uma boa ideia, né? A pensadora Vanessa da Mata arrebenta.
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0: Seguinte, vamos ver aqui que a turma do WhatsApp tá aprontando aqui. Vamos lá, criancinhas. 27999861050. É pra esse WhatsApp que você manda também a música que você quer ouvir agora. Dede!
1: Boa tarde de feriadão de quinta-feira, meu amigo Alex Bono, que Deus Jesus Cristo sempre abençoando você, sua família e todos da Rádio Litoral. Tô na Litoral, tô mais do que legal. Um abraço aí, meu irmão. Fica com Deus, uma boa audiência.
0: Valeu,
1: e que
0: meu
1: venha
0: amigo.
1: Uma noite abençoada de terça-feira, na presença de Deus. Um abraço, que Deus sempre cuidando de você. Valeu, você parceiro também, Alex Bono.
0: Valeu, bom feriadão, Dani. Nunca desgruda, você é bom demais. Dani Souza também na área. Falando do Segue o Baile, essa sequência foi perfeita. Vocês arrebentaram, todo mundo dançando pra aquecer o frio. Um abraço aí pras filhas, Alice e também a Cassily. Também pro Cássio, bem pra vocês. Fala, Ruth. Tá de folga, Ruth?
2: Boa tarde, Alex.
0: Tá Bono. Nada.
2: Tô ficando atoladinha.
0: Que isso?
2: Tô ficando atoladinha. Ô, velho, sequência massa.
0: Boa, né?
2: Vocês são massa. Daqui a pouco eu termino o plantão. Beijos e chegar em casa, eu tô ouvindo vocês, hein?
0: Ah, que demais. Foi um videozinho que ela mandou lá na terceira ponte, percorrendo a ciclovia. Eita, meu, que trabalho, hein, Ruiz? Eita. Fala igual a Berê. Eita, Lelê. Fala, Ju!
3: Ei, boa tarde, meu amor, Alex Bono, tô ouvindo aqui, olha aqui, ó. Olha, Segue o Baile. E já que estou no comando mais tarde, já sou, já tô pedindo já Alice não me escreva, que é uma peça de amor com o grupo que já veio. Na Esterota, mais legal e bom feriado pra todo mundo!
0: Boa, Ju! Crianças, a galera tá cantando, hein? Eu acho que todo pedido do você do comando tem que ser cantando a música.
4: Boa noite. Já que eu estou no comando, eu gostaria de pedir a música Metal Contra as Mãos do Legião Urbana.
0: Olha.
4: Espero que vocês curtam. Na Litoral eu tô legal. O
0: que foi, criancinhas? Estamos rodando tudo antes da hora? É isso mesmo? É isso mesmo. O que foi, criancinha? Ah, porque eu não ouço o áudio antes, né? Não tenho nem vergonha na cara. Pelo amor de Deus. Manda aí, que música você quer ouvir aqui na Litoral? Participa aí no WhatsApp, 99961050. Deixa eu liberar aqui, prêmio! Sim! Liberando agora pra você os dois convites pro Thier do Gordinho Sambão, 13 de junho. Tá indo pra ela, final do telefone. É o... Ixi, não peguei, mas é a Bárbara Helena Ferreira da Silva. É seu, Bárbara!
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0: Peguei aqui, mas você já sabe que é você, né, mulher? 0772. Parabéns. Tô vindo com você no comando. Fica aí.
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10: Até no feriadão, eu tô aqui contigo, Alex Bono, 6:04, boa noite.
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12: E aí, já gravou o seu pedido?
10: Muito bem, vamos direto pra onde, Laranja da Terra, Aninha maravilhosa, manda o seu pedido, vai.
13: Boa noite, Alex Bono, boa. Na Cola de Laranja da Terra. Já que eu tô no comando, toca aí pra mim, Jorge Aragão, já é. Na Litoral, eu tô mais que legal.
10: Que foi, criancinhas? É Péricles. Péricles. Então tá, já é de Péricles, tá bom? Pra começar, pagodinho.
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0: Já é você no comando. Manda ver. Que foi, Alexa?
1: Vai mandando o pedido, pois hoje estão pedindo música que só o ET do Sul conhece.
0: Ah, só o ET do Sul conhece, né? É verdade, cara. Tem aqui, tô nem achando no YouTube, vocês têm uma noção. Hoje o negócio tá uma loucura. Vou com quem agora?
2: Alex Bom, já que eu tô no comando, coloca retrovisor da...
0: Do Gustavão. Tá aí. Guarde no teu coração.

0: Raquel Araújo, aqui de Jardim Campo Grande. Já que eu estou no comando, eu queria ouvir Xamã. Toca aí pra nós, e na litoral eu tô legal.
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1: Manda seu pedido aí, 99986-1050.

0: Ator Xamã, Quando a Gente Ama, lindo. Fala, William.
1: Boa tarde, Alex Bono.
0: Boa.
1: Com 2N. Tem como tocar essa música aí?
0: Tem.
1: Aqui é o William de Vila Batista, Chubu. E na litoral, eu tô legal.
0: Mandou o link, já identifiquei. Isso aqui é um sucesso também no Você no Comando, hein? Clássica.

0: Muito bom, clássico em direto de 1987, cara. Bem legal. Madagascar, Olodum, que é o grande sucesso da banda Reflexos. Lá do passado, Axé Music. Cara, muito legal, muita história, muita história, muita história. Mas agora a gente deixa o Brasil e vamos pra gringa. Fala, Guarnier. Fala, meu amigo.
1: Boa noite, meu amigo Alex Bono. Aqui quem tá falando é o Guarnier de Bela Aurora. E já que eu estou no comando, manda aí aquela clássica, Silverchair. Miss You Love.
0: Miss You Love. Pô, pegou
1: abraço,
0: o coração.
1: Meu amigo.
0: Aí, ó, Dia dos Namorados chegando. Aí, ó.

0: Moraes, você no comando aqui na Litoral, Silverchair, Miss Your Love. Que pedidaço, hein? Pelo amor de Deus. Não sabia, essa música é de 1999. Eu tô acostumado a ver lá no comecinho dos anos 2000 em Malhação, mas velhinha, velho, do passado também, mas bem do passado, década de 90. Fiquei levemente chocado, jurava que era comecinho dos anos 2000 mesmo, mas tá bom. Rosimara, meu amor, que música é essa que nem o YouTube conseguiu decifrar? Também eu não sei digitar em inglês, né? Mas vai.
1: Boa noite, Alex.
0: Boa, meu amor.
1: Vou pedir, hein? Eu no comando, se der tempo, Ring My Bell com Franklin, tá?
0: Como não sei,
1: um beijo, Sinatra. Obrigada e um ótimo feriado, restinho de feriado pra você e todos os ouvintes de ótimo também, gosto, que são os ouvintes Litoral.
0: Você também maravilhosa, sempre falando muito bem, né? Um espetáculo de pessoa. Danda, também a tua música não chegou.
2: Boa noite, Alex. Bom, aqui
0: boa.
2: É do Sam, Moçambique da Descortado. Quero participar do comando. Eu quero pedir Alemão do Forró, está da vida.
0: Ah,
2: e
0: tá,
2: eu quero oferecer pro meu esposo Dinho, meus filhos. E tá na Litoral, tá ligado.
0: Eba, fico alô pra vocês, suas lindas, obrigado pela companhia aí, tá? Salve também pro Marcos Prete, tá mandando aqui também uma ótima abençoada quinta-feira pra nós, e bom feriadão. Bom demais, 6h23 na Litoral. Ah, feriadão, brinda aí.
3: Vamos, suasquinha.

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0: Esse feriadão amanhã é feriado prolongado, né? Amanhã estamos aqui na sexta-feira da Litoral. Você fica agora com muita música direta. Hoje, inclusive, nem Voz do Brasil tem. Se divirta ao som da Litoral. E segue lá no arroba Alex Bono, com dois N's. Vai lá no Instagram que a gente vai se vendo. Grande beijo. Fique com Deus. E até amanhã, às 3 da tarde. Tchau.
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